Há músicas que marcam gerações, há músicas que marcam músicos para sempre. Depois do Adeus, marcou a vida de Paulo de Carvalho, uma vez que serviu de senha precisamente aos Capitães de Abril para começarem a ação do 25 de Abril. Paulo de Carvalho não soube antecipadamente o que é que iria acontecer, mas essa música, para além de ter sido a música com que ganhou o Festival da Canção, é uma música que lhe está colada à pele. Hoje, Paulo de Carvalho está de parabéns, passa mais um aniversário. O cantor dos Shakes, dos Festivais da Canção, dos Meninos do Ambo, de 10 anos, da Nini, dos meus 15 anos. Paulo de Carvalho, um dos grandes cantores de sempre. Parabéns!

Talvez te vá dar uma boa razão para surpreenderes alguém esta sexta-feira. Hoje, dia de oferecer flores, esmera-te. Há uns dias alguém perguntava porque é que as flores duram tão pouco tempo. Na verdade, a justificação é simples. É para se dar importância ao presente, ao agora. Por isso, oferece flores e marca na hora. Marca o presente, como presente mesmo. 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

0: Casa, seja ela um espaço ou os braços de alguém, casa, que seja uma aldeia ou um simples olhar. Casa dos Dama com o Buba Espinho no Oceano Pacífico da RFM. 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

0: E é assim que chegamos a Porto Seguro, a terra firme, é assim que chegamos ao final do Oceano Pacífico desta noite. Continua a viagem na RFM só com grandes músicas. Eu fico por aqui, sou a Ana Colosso.
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parecia. Tens um anel de dias, pai de filhos, e eu não faço parte disso, não, ninguém diria. Não lhe contaste, eu tenho a certeza.

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17: Cá vamos nós para uma sexta-feira. Bom dia, estás comigo, Jéssica Mendes, até às 7. Trago-te músicas, grandes músicas, para te acordarem um bocadinho mais, a começar com The Second Voice. Logo a seguir, Maninho, Ava Max e muito mais. Fica por aí desse lado.

0: Hoje na RFM, eu juro que daqui a pouco vêm mais grandes músicas. É só ficares por aí desse lado com Shawn Mendes.
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Bandeira e Carminho com Onde Vais na RFM. Provavelmente vais para o trabalho, mas se fores para o aeroporto para ir viajar, mas que bem, aproveita, faz boa viagem, descansa. Nós por aqui vamos para o trabalho, felizes e contentes, com grandes músicas. Avril Lavigne na RFM.

0: as lições.
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0: I Am na RFM. Daqui a pouco ficas com Manuel Turizo. Não te atrases, estás comigo, Jéssica Mendes, até às 7 aqui na RFM.
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0: Tribalistas, a darem-nos ânimo para esta sexta-feira que vai ser cinzenta. Vamos lá ver o tempo para hoje. Podes contar com períodos de céu muito nublado, chuva ou aguaceiros fracos no norte e centro, vento fraco a moderado, pequena descida da temperatura máxima, em especial no norte e centro. 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Eu sou Jéssica Mendes, estou contigo até às 7. Daqui a pouco ficas com Mark Amber na RFM.
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0: E desse lado ficas agora com o café da manhã da RFM, com o Pedro e o Luís. A Mariana tirou o dia para aproveitar o seu fim de semana prolongado, ainda por cima fez anos ontem, ela merece. Quanto a nós, encontramos-nos domingo aqui na RFM a partir das 2. Beijinhos!
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22: Bom dia, é sexta-feira.
23: Finally.
22: Finally Fridays. Estás com a RFM e com o Café da Manhã, Pedro Fernandes e Luís Pinheiro. Hoje não há Mariana Alvim, portanto temos que fazer as vezes dela. Vamos fazer aqui a rubrica dela.
23: Vamos a isso.
22: 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Ainda sem grandes problemas no trânsito esta hora. Resistência apenas em Lisboa, no IC19, entre Queluz e Amadora, e na A2, desde a primeira ponte do Feijó. No Porto, tudo a andar por enquanto. Olha, não havia trânsito nenhum, na verdade.
23: Pois, epá, às vezes é isto.
22: Às vezes é isto.
23: E às vezes a meteorologia também não passa de grande coisa. 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Portugal vai ter aguaceiros fracos, mais prováveis no norte e centro, até meio da tarde. Nos Açores, períodos de céu muito nublado com boas abertas. E na Madeira, céu geralmente muito nublado. E temos a máxima para Faro, que hoje está com 25 graus.
22: Que maravilha!
23: O Guarda está no último lugar
22: com
23: 13 graus de máximo.
22: 13 para 25. Fusquinho. Uma grande amplitude térmica. Obrigado, Luís Pinheiro. As notícias na RFM já a seguir a edição das 7. 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
2: A maioria dos portugueses admite trabalhar depois da reforma. É uma das conclusões do barómetro da Universidade Católica e do Doutor Finanças, publicado hoje, em que se assinala o Dia Mundial da Família. Segundo este inquérito, quase 50% antecipa dificuldades financeiras na reforma.
3: Cerca de 52% dos inquiridos consideram que é possível continuarem a trabalhar depois da idade da reforma. As pessoas consideram que podem não ter, na realidade, nessa fase, os rendimentos suficientes para poderem manter o seu nível de vida.
2: Sérgio Cardoso, administrador da Academia do Doutor Finanças, os mais novos são os que poupam mais para esta fase da vida. Este inquérito foi realizado por telefone entre 25 de fevereiro e 12 de março de 2025, junto de residentes em Portugal com mais de 18 anos. A margem de erro máximo é de 4% para um nível de confiança de 95%. A violência de filhos contra pais aumentou quase 40% nos últimos 5 anos, de acordo com dados da APAV, entre 2021 e 2025. A associação apoiou cerca de 4.800 vítimas, maioritariamente mulheres com mais de 65 anos. Já entre os agressores predominam os homens entre os 25 e os 54 anos. Os dados revelam ainda que mais de metade das vítimas sofreu violência continuada e que quase metade nunca apresentou queixas às autoridades. A associação alerta para um fenómeno invisível marcado por sentimentos de culpa, medo, vergonha e isolamento. E o ministro português dos Negócios Estrangeiros desmenta os Estados Unidos, nega ter autorizado a passagem de equipamento pela base das Lajes para o Irão antes do arranque dos ataques. É a resposta ao que disse Marco Rubio numa entrevista à Fox News, onde apontou Portugal como um bom exemplo entre os aliados dos Estados Unidos. Das últimas horas fica também o aviso de Donald Trump. O presidente dos Estados Unidos diz estar a perder a paciência com o Irão nas negociações para um acordo de paz. São declarações numa entrevista à Fox News, desde a China, depois do primeiro encontro com o presidente chinês. O líder norte-americano acusa o Irão de lentidão nas negociações. O aeroporto de Helsínquia, na Finlândia, retomou as ligações aéreas após um alerta de drone. As operações foram suspensas durante cerca de uma hora.
4: Obrigado, Teresa. Foram as notícias na RFM. Utilizamos tudo às 7h30. 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E é aqui que nós falhámos. Luís Pinheiro, nós não cuidávamos de Mariana Alvim ontem.
5: Pois não.
4: Estou cheio de remorsos. Já te contamos tudo.

0: Texas, ela, Langley. Olha, estou a curtir tanto esta cena de country que estou quase a comprar umas botas de cowboy. Quase.
1: E um cinto. Daqueles bem gordos.
0: Com uma grande fivela, não é?
1: Fogo.
0: Bom, mas agora vamos ter que baixar aqui um bocadinho o tom, porque nós ontem falhámos a Mariana Alvim.
1: Falhámos e falhámos.
0: À grande.
1: Sim. Como se não fôssemos amigos sequer dela.
0: É verdade. Eu confesso que ontem, só quando entrei no estúdio e vi a malta com os chapéus, é que me lembrei. Ei, ela faz anos hoje. Isto é muito triste.
1: E assim, tu e ela têm uma amizade. É que eu ainda tenho desculpa que a minha amizade com ela
0: é mais recente, claro.
1: É muito mais recente.
0: Eu não tenho desculpa. Olha, para tentar me redimir.
1: Mas tu compraste alguma coisa ou não?
0: Hoje já fui comprar.
1: Hoje?
0: Quer dizer, mandei a vida à Amazon.
1: Ah.
0: Agora vai demorar.
1: Mas é o quê? Ela não está a ouvir, de certeza.
0: Ela não está a ouvir. É uma. Lembras-te dela contar que quando põe coisas no porta-bagagens do carro, vai tudo a chocalhar?
1: Ah, compraste-lhe a redezinha.
0: Uma rede para a bagageira do carro.
1: É. Tu já me tentaste impingir também a rede.
0: É verdade.
1: Muito fixe. Ela vai gostar.
0: Eu acho que ela vai gostar.
1: Ela vai gostar. Porque é uma coisa tua, não é? Que tu achas que lhe faz falta a ela.
0: Exatamente.
1: E isso é sempre bonito.
0: Agora, queres dividir? Queres.
1: Não, é assim.
0: Queres entrar nisto?
1: Sabes o que é que aconteceu? Eu ontem, a nossa produção ofereceu. Fomos lá fora, a meio do programa. E a nossa produção ofereceu uma maquilhagem.
0: A Mariana?
1: Sim.
0: Um
1: dia para se maquilhar. O que é que acontece? Na apresentação do livro dela e não sei o quê, ela vai maquilhar-se com este presente da produção. E houve um abraço de grupo lá fora. O que é que eu fiz? Juntei-me ao abraço.
0: Ah, nem tinha nada a ver com aquilo.
1: Sim, só que o Tomás, que é produtor, que é o chamado sacana e víbora, eu disse assim: não, mas tu não fazes parte do presente.
0: Ei,
1: Eu disse logo assim: claro que faço, pá, para de inventar.
0: Claro, e toma Mariana, lá 5 euros e cala.
1: E a Mariana nem disse nada.
0: Engoliu, não é?
1: Portanto, juntei-me ao abraço, abraçámo-nos todos e eu estou dentro daquele presente.
0: Nem pagaste.
1: Ainda não.
0: Nem vais, conhecendo como me conheço.
1: Pois não.
0: Pois claro.
1: Mas é assim, se a intenção é o que conta nesta vida, não é?
0: Então, e não sentiste que eu, não estando lá, também estava nesse abraço?
1: Eu senti uma coisinha atrás de mim a tentar entrar.
0: Em pensamento. Eu estava lá também nesse abraço.
1: Eu sei, pá. Mas eu não sei se a Mariana pensou nisso. Percebes?
0: Ah, então não, é melhor não cancelar a rede,
1: sim,
0: não é?
1: É que eu, com o abraço físico, ela disse assim: pois. Oh, tão queridos. E eu ainda percebi.
0: Mas eu aposto que vocês se lembraram de mim. Ah, o Pedro é como se estivesse aqui a abraçar-vos também.
1: Sim, dissemos também. E preferimos isso. Sim, sim. Então assim, pá, o Pedro também está. E se calhar a Mariana percebeu assim.
0: Mas também ninguém foi à Amadora até com ela às 6h30, como estava. Como falámos.
1: O Tomás foi?
0: O Tomás
1: não foram nada.
0: Não foram, não foram.
1: Não foram.
0: Era só para nos sentirmos pior, não era?
1: Sim,
0: ninguém
1: sim,
0: foi à Amadora.
1: Não foram, mas foram ouvintes da RFM.
0: E se foram, por favor, digam-nos que deram um abraço à Mariana Alvim.
1: Sim, pelo menos a Adelaide foi.
0: Sim.
1: Que esse eu sei.
0: A Adelaide foi.
1: A Adelaide disse que ia.
0: E a Adelaide não levou uma mensagem minha?
1: Eu acho que tu estás sempre presente também. Tu queres dar o meu presente.
0: Leandro, o melhor presente é eu estar sempre presente.
1: Olha.
0: Em pensamento, claro. Mas estou sempre lá.
1: Isto é a frase.
0: Para a Mariana Alvim.
1: Isto é a frase. De um outdoor.
0: Pronto, mas é melhor não cancelar a rede da bagageira, não é?
1: É melhor não
0: cancelar. É mandar vir.
1: É mandar vir. Okay, e se quiseres, eu também digo à Mariana que entrei. Mas também não te pago. É só por intenção.
0: É o costume. Estás com a rede.

0: bandidos do Canto e Rosa passam agora 14 minutos das 7. 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Já a seguir falamos de uma experiência de terror onde o Luís Pinheiro esteve envolvido. Foi um terror, não foi, Luís?
1: Foi terror, mas é de superar o terror. Arranjei uma fórmula.
0: Arranjaste uma fórmula?
1: Não fui eu que a arranjei, mas eu sei qual é a verdadeira fórmula.
0: Eu quero essa fórmula,
1: Pedro,
0: porque eu sofro um bocadinho
1: estou
0: com
1: cá
0: o terror
1: para te dar
0: também.
1: Isso também.
0: É já a seguir.
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0: No encontro de um colóquio organizado conjuntamente pelo Dicastério para o Diálogo Interreligioso da Santa Sé e pelo Instituto Real de Estudos Interreligiosos da Jordânia, o Papa Leão XIV alertou para a comunicação que está a entorpecer os corações e afirmou: a compaixão e a empatia correm o risco de desaparecer. E acrescenta: apatia é um dos mais sérios desafios espirituais da atualidade. À compaixão e empatia, precisamos de acrescentar a urgência de considerar o bem comum como algo decisivo na construção de qualquer sociedade. Pensa nisto. Bom dia.
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0: Tyler e Push to Start, as grandes músicas da tua RFM. Bom dia, sou o Pedro Fernandes com o Luís Pinheiro hoje. Maria Alvim não está, e ainda bem, porque senão, se calhar ia assustar-se, não é?
1: Ia assustar-se.
0: O que é que aconteceu, Luís Pinheiro? Onde é que tu estiveste envolvido?
1: Eu estive, há pouco tempo, fui fazer uma experiência de terror, uma experiência imersiva de terror, aliás, de assombrações, assim aqui.
0: Diabo!
1: E então, aquilo é muito assustador porque se passa num convento totalmente abandonado. E eles, antes de começarmos a experiência, contam algumas histórias que comprovam que, de facto, aquele convento está assombrado.
0: Comprovam? Será que é para criar aquele ambiente propício ao susto e ao medo e ao terror?
1: Epá, são histórias mesmo reais que eles contam e duvido que eles mintam.
0: que eles tenham inventado. Não sei não, Luís. Eu duvidava.
1: Eu acredito neles.
0: Mas eu acho que acrescentam sempre mais qualquer coisinha para...
1: Podem, eventualmente, acrescentar um perlimpimbi.
0: Para criar ambiente.
1: É. E agora, o que é que eu descobri? Aquilo é uma experiência onde tens de pôr uns fones bem enfiados no ouvido e aquilo faz-te, guia-te, no fundo, durante toda a experiência, mas com uma voz muito assustadora e com vários barulhos a entrar. E
2: que
1: depois
2: tipo
1: tens...
2: de voz assustadora, Luís?
1: É mais ou menos esse género. Tu até poderias fazer, eventualmente.
2: Eu poderia fazer.
0: Estás com medo? Estás com medo, pá. Então, anima-te.
1: E eu descobri a melhor forma para superar o medo, que é, depois nós somos divididos em vários grupos, e houve uma pessoa que numa das salas estava com tanto medo, e só para tu perceberes, eu estou de fones.
2: Sim.
1: E aquilo ouviu-se mesmo estando todos de fones.
0: O que é que se ouviu?
1: Já estás a perceber mais ou menos onde é que vou chegar?
0: Ouviu-se o quê?
1: Então, quando nós vamos para experiências de terror e ficamos com algum medo, os nossos intestinos começam a ficar...
0: Estás a brincar.
1: Cada vez mais...
0: Nunca me aconteceu.
1: Mais pronto. Querem gritar, não é?
0: Claro. Também estão a gritar, não é?
1: Querem gritar ao altifalante.
0: A pedir ajuda.
1: Exatamente. E nós às vezes esquecemos de desligar o altifalante dos intestinos.
0: Ah, e a pessoa, como estava com os fones, não se apercebeu que estava...
1: O que é que acontece?
0: Estava a fazer barulho.
1: Exatamente. Só que o altifalante estava ligado, mas de uma forma... Epá, como eu já não ouvi há muito tempo.
0: Exato. Era muito medo, não era?
1: Epá, e de repente... Ouve-se um barulho e percebemos todos de onde é que aquilo vem.
0: Quem foi a pessoa?
1: E aquilo foi tão alto que eu e mais três pessoas tivemos de tirar os fones, rir. E atenção, nós estamos a falar de uma experiência de terror. Portanto, rimos. E o impacto todo de terror para nós perdeu-se.
0: É, portanto, estragou-vos a experiência.
1: Não, durante porque aquilo são vários apartamentos, portanto, durante aquela missão daquele apartamento, conseguimos superar o medo à pala
0: daquele senhor.
1: Do intestino, do altifalante.
0: Foi chamado comic relief, não é?
1: Pá, e é a melhor maneira de tu superares o medo, de facto. É alguém estar ao teu lado.
0: Com gases.
1: Claro. Com gases.
0: Porque essa coisa que faz rir, não é?
1: Essa coisa que faz rir é gás no momento errado.
0: Então agora tens que repetir a experiência.
1: Pois, tem que levar alguém que tenha de facto muitos gases. Se alguém souber.
0: Não, agora tens que ir com alguém que não tenha, que não sofra disso, que é para poderes viver a experiência de terror.
1: Mas tu já me disseste que gostavas, portanto, por mim podemos ir.
0: Podemos repetir. Vamos embora.
1: Queres?
0: Quero.
1: Então vou mandar
0: mensagem. Vamos embora.
1: Pouco vento.
0: Não podemos é comer feijoada ao almoço.
1: Não, está
0: bem.

0: 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Mais trânsito em Lisboa, mas ainda sem grandes problemas. O IC19 com algumas paragens de terceira amadora e há 5 com resistência no estádio. Na A2, a fila está perto da segunda ponte do Feijó. Quanto ao Porto, só abrandamentos na VCI, do mercado A3 e entre o final da A1 e o Norte Francos. Ainda não há notícias de acidentes e que continua assim. Quanto ao tempo para hoje, Luís Pinheiro?
1: 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Portugal Continental vai estar com aguaceiros fracos, mais prováveis no norte e centro, até ao meio da tarde. Nos Açores, período de céu muito nublado com boas abertas. E na Madeira, céu geralmente muito nublado. Temos Guarda em último lugar das temperaturas máximas com 13 graus. Porto com 17, Ponta Delgada com 18. Porto Alegre com 18 também, Lisboa com 20, Funchal com 21, Beja e Évora com 22 e Faro, campeã, com 25 graus de máximo.
0: Obrigado, Luís Pinheiro. Agora as notícias na RFM.
2: Olá, bom dia, sou a Teresa Almeida. Estas são as notícias na RFM. O Banco de Portugal prepara-se para apertar as regras do crédito à habitação. O supervisor quer reduzir a taxa de esforço máximo exigida às famílias para terem acesso a empréstimos bancários. De acordo com o Expresso, as novas regras deverão ser apresentadas aos bancos na próxima semana e entrar em vigor antes do verão. Quase 50%, a maioria dos portugueses admite trabalhar depois da reforma, porque a pensão não será suficiente. É uma das conclusões do barómetro da Universidade Católica e do Doutor Finanças, publicado hoje, em que se assinala o Dia Mundial da Família. A violência de filhos contra pais aumentou quase 40%. Nos últimos 5 anos, de acordo com dados da APAV, entre 2021 e 2025, a associação apoiou cerca de 4.800 vítimas, maioritariamente mulheres e idosos com mais de 65 anos. Já entre os agressores, predominam os homens com idades entre os 25 e os 54 anos. É o primeiro reforço de meios do ano. A partir de hoje, entra em vigor a fase Bravo de combate a incêndios rurais.
0: Muito obrigado, Teresa. Foram as notícias na RFM. Agora jogamos ao Que Barulho É Este?
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0: Já está a valer 1.180 euros este pequeno barulhinho.
1: Pequeno médio, não é?
0: Pequeno médio.
1: Pequeno médio barulho.
0: Mas que já foi interpretado como coisas completamente diferentes. Mas sim, também já houve quem andasse lá mais perto.
1: Mas vão pelo mais simples, é sempre pelo mais simples.
0: Mas este é difícil. Ora bem, o número de telefone 213814540, que barulho é este na RFM? 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
1: Segunda chamada.
0: Segunda chamada, tu mandas, Luís. Boa sorte.
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1: Muito bom dia, boa sexta-feira com a RFM. Está na hora de jogarmos ao Que Barulho É Este?
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1: Ainda bem que não foste tu a gravar o barulho, Luís, lá naquela casa do terror.
3: Pá, ainda
1: Queria
3: bem.
1: Ser um barulho estranho.
3: Mas as pessoas adivinhavam logo, percebes? Era muito simples. Logo.
1: Este não está assim tão simples de adivinhar. Ao telefone para jogar connosco está o Hugo Santos de Lisboa. Bom dia, Hugo.
4: Bom dia.
3: Estás bem, Hugo?
4: Tudo bem.
3: Está de civil, Hugo?
4: Solteiro.
1: Solteiro. E bom rapaz, não é?
4: Claro.
3: Mas
4: claro.
3: Estás à procura?
4: Também.
1: Também, boa. Não é? Agora tinhas agora uma oportunidade nas noivas de Santo António. Noivas e noivos, atenção. Tinhas era que já ter alguém, claro, não podias aparecer lá sozinha, espera que te arranjasse em par. Hugo, então e pronto para adivinhar este barulho?
4: Vamos tentar.
1: Vamos tentar, não é? Então, claro, bem. Tentar não custa. Já conseguiste ligar, já foi uma grande sorte.
4: Sim.
1: Hugo, para 1180€, que barulho é este? E agora, 15 segundos, o que é que parece?
4: Parece-me riscar com giz.
1: Riscar com
3: riscar
1: giz.
3: Riscar com giz.
1: No belo quadro da Ardósia.
4: Sim, sim.
1: É pá, eu ainda sou desse tempo, agora já não há disso nas salas de aulas.
3: Tu chegaste a ter aulas com quadros de giz?
4: Sim, sim.
1: Claro. Sim. Que idade é que tens, Hugo?
4: Eu vou fazer 48.
1: Pois, olha, é da minha idade, estás a ver, claro. E reguadas, também levaste ou não?
4: Algumas.
1: Algumas, pois. Olha, e agora merecias outra, está errado.
3: Oh, Hugo, pá, que tristeza.
1: Desculpa, Hugo, continua a tentar, está bem?
3: Um grande abraço, Hugo.
4: Obrigado.
3: Força, força.
1: Foi por olhar este com 121 no coração do bairro para melhor o aconselhar. E não aconselho a darem reguadas a ninguém,
3: não.
1: Está a brincar, não? Estás com o RFM, bom dia.

0: a nossa produção, gosta de brincar connosco, não é? É
1: pá, temos um concurso e eu estou muito excitado para este concurso, tás? Devo dizer. Acho que é dos que eu estou mais excitado.
2: Nem por isso, não, por acaso não.
1: Não estás?
2: Não.
1: Mas porquê? Porquê? É. Isso para passar a excitação para as pessoas é ótimo.
0: Já a seguir parece que querem que nós adivinhemos os nomes verdadeiros de artistas que, pronto, que usam nomes artísticos.
1: Nomes portugueses.
0: Nomes artistas são portugueses, sim, sim. Eu acho que sei alguns, mas já me esqueci.
1: Vamos
0: já a seguir, já a seguir.
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0: Que é sai esta Internet Girl, bom dia com a RFM com o café da manhã.
1: Tu abres.
0: Não fala agora. O que é que você ia dizer, Luís Pinheiro?
1: Tu abres sempre a boca nestas músicas à espera que elas acabam.
0: À espera da minha vez para falar,
1: Vamos a isto, vamos ao concurso.
0: Vamos a isto porque Tomás Lopes, o nosso grande produtor, tem um quiz para nos fazer. Não é verdade, Tomás Lopes?
2: Tenho!
0: Bom dia!
2: Ai, estes fones não se ouve nada de jeito. Bem, olá, como estão?
0: Olá, crianças!
2: Ora, trouxe um concurso que eu acho que vai ser muito útil para vocês. Caso um dia, por exemplo, encontrem o cartão de cidadão da Nuxa na rua,
1: muito
2: não é?
1: Bem.
2: Depois não sabem quem é a pessoa do cartão de cidadão.
0: Pai, eu sou péssimo neste jogo.
2: Vamos descobrir nomes de artistas portugueses.
0: Vamos!
2: Vamos começar com Tony Carreira.
0: António?
2: António o quê?
0: Ah, mas é António.
2: É António.
0: Claro. António.
1: Então,
0: é António.
1: António, ele tem outro nome. Tem António
2: outro
1: Ricardo?
2: Nome. Não.
0: António.
1: Mas
0: Luís.
1: É assim, António Alexandre.
2: António Manuel.
1: António Manuel.
0: Claro, Tomané.
2: Lili Canessas.
0: Espera aí, porquê que ele não é Tomané? Como nome
2: era
0: artístico.
2: Bom, não era?
0: Era mais
2: Tomané Carreira. Era
0: Tomané.
2: Lili Canessas.
1: Lili Canessas.
0: Maria Alice.
2: Ah, boa!
0: Sim, essa eu lembrava.
2: Uau, ponto
0: Toma, vai buscar.
2: Olha. Rebeca.
0: Mas...
2: O meu nome é Rebeca.
1: Rebeca é nome artístico.
0: A que canta o meu nome é Rebeca, não,
2: não é Rebeca.
0: Ai, que grande fraude.
1: É Vitória Verónica.
2: Não.
1: Estou perto.
0: É Ruth.
2: Não, não estou nada perto.
0: Cátia Alexandra.
2: Ah, começa com C.
1: Carolina.
2: Não.
1: Carlota.
2: Não.
1: Cristina.
2: Não.
0: Catarina.
2: Cláudia.
0: Cláudia, claro.
2: Nininho Vaz Maia.
1: Ei, eu soube desse.
0: Também
1: João.
0: É António.
2: Não
1: João
2: é, não.
1: Coisa?
2: Não.
1: Zé.
2: Começa com A.
1: Alfredo.
2: Nunca vão chegar lá.
1: Pois. Augusto.
0: Adalberto.
2: Não.
0: Adérito.
1: Não.
2: Não.
0: Amândio.
1: Diz-me a segunda letra.
0: Amilcar.
2: A-V.
1: Avelino.
2: Avelino. Abel.
1: Avelino Abel.
0: Avelino
1: Abel.
0: Realmente.
2: Avelino. Ágata. Eu acho que a Ágata seremos mais ou menos.
1: Ágata é Maria de qualquer coisa, não é?
2: É, Maria qualquer coisa.
1: Maria... Da Maria de Fátima, Maria das Dores, Maria Lourdes.
2: Não, Maria Fernanda.
1: Maria Fernanda.
0: Isso, Maria Fernanda.
2: Agir.
0: E eu Agir já.
1: Bernardo.
0: Bernardo, boa. Claro, Bernardo. Essa Bernardo. Sabia.
2: Blaya. Eu gosto deste.
1: Blaya
2: da combinação dos dois nomes.
0: Da Blaya? Acho que ela não devia ter mudado então de nome artístico.
2: Não, acho que não.
0: Devia ter ficado com o que tinha.
2: Devia ter ficado assim.
0: Blaya.
2: O primeiro nome dela é um nome muito comum,
0: Ana.
2: Mas tem
0: Ana.
2: Um twist. Começa
1: Maria.
2: Com K.
1: Karina.
0: Kátia.
2: Não.
1: Cária.
0: Karina.
2: Não. Carla.
1: Carla.
0: Aí a Carla com
1: Carla,
0: capa.
1: Carla com Deus.
0: Que é Carla consciente.
2: É Carla Regina.
1: Carla Regina.
2: Bem, agora, eu não sei se Regina não será apelido.
0: Quem?
2: Regina poderá ser apelido, não
1: mas
2: sei.
1: Mas é Carla com capa.
2: Carla com capa, Regina com R.
0: Era para esconder que é a dona do Império dos Chocolates.
1: Este é duro.
2: Dino de Santiago.
1: Orlando.
2: Não.
1: Olavo.
2: Já falámos sobre este nome. Já falámos sobre ele na altura, uma altura em que ele estávamos com a minha casa. Já falámos sobre este nome.
0: Dino.
1: Não é Bernardo?
2: Acaba com hino.
1: Bernardino.
0: Acaba com hino.
2: Acaba com hino.
1: Bernardino.
2: Não.
0: Marchar. Que é como acaba o hino. Marchar, marchar.
1: Bino.
2: Ai, segundo.
1: Orlandino.
2: Claudino.
0: Claudino, pois era. Eu sabia, pá.
2: Agora, Romana, que também não se chama Romana. Eu achava que ela se chamava Romana.
1: É também. Estas normalmente é sempre...
0: Não, Romana, achavas.
2: É um bocado triste.
1: Maria. É sempre Maria.
2: Não.
1: Cristina.
2: Não, já tive... este nome já esteve aqui hoje. Já estive nesta mesa hoje.
1: Cláudia.
0: Neste jogo?
2: Não, neste jogo. Mas desta vez, com a letra original do início...
1: Carla.
2: Rebeca. Carla. Carla Alexandra.
0: Boa, Luís.
1: Carla Alexandra.
2: Nuxa, que é a minha preferida. Não pelo nome, mas pelo nome Nuxa. Não sei, eu gosto dela. Tem cara...
0: Eu gosto muito da Nuxa. É uma querida. Beijinho, Nuxa.
1: É Maria...
2: É um nome bastante simples até.
1: Célia.
2: Não.
0: Epá, eu estou mesmo à Nora.
1: Simples, é um nome simples. Célia, toma.
0: Marta.
2: Cristina.
0: Cristina.
2: Isabel.
1: Ah, tá bem.
2: Não, mentira, Cris, este Isabel. É o meu preferido de todos. Emanuel. O Emanuel também não se chama Emanuel.
0: Chama-se Pimba.
2: Não.
1: Emanuel.
2: Era ótimo.
0: Fernando.
2: Não. Começa com A.
0: António.
2: Não.
1: Alberto.
0: Alberto.
2: Tu ontem quase soubeste desta.
0: Pois foi.
2: Quase.
1: Ah,
0: Adalberto.
2: Não.
0: Amílcar.
2: Américo.
1: Américo.
2: Pá, Américo. Pinto da Silva Monteiro. Giro.
0: Muito
2: e
0: bom.
2: E por fim, este tu sabes, não é?
0: Eu vou dizer, mas vamos deixar o Luís de tenta.
2: O Pepe Rapazote.
1: Tu sabes qual é que é?
0: Sei.
1: António Pedro?
0: Pepe Rapazote.
1: Está bem? Ok. Também tens Rebeca que se chama Carla.
2: Tu conheces, conheces uma pessoa relativamente próxima de ti com esse nome. É um nome bastante comum.
1: António?
2: E a pessoa que tem o nome igual a ele também é bastante comum.
0: Ei.
2: João, também não é uma pessoa que se destaque.
0: Má onda.
2: 3.
1: Ah, estás a falar de mim, peraí.
2: Não. 2. 1.
1: Peraí,
2: é
1: peraí, Pedro.
2: Pedro?
1: Pedro.
2: Pedro?
1: Pedro Rapazote.
2: Não.
1: Pedro Ricardo.
2: Não.
1: Pedro Miguel.
2: Não.
1: Pedro António.
2: Não.
1: Pedro Zé.
2: Pedro Fernandes.
0: Pedro Fernandes. Pedro Fernandes.
1: Não, é mesmo?
0: É.
1: Ah, tem o mesmo nome.
2: Tem o mesmo nome.
1: Ai,
0: é o meu homónimo, Pedro Fernandes.
2: Oh. Olhem, muito brutal. Obrigado.
0: Eu obrigado, querida produção. Foi um jogo muito divertido. Pronto, acabou. Está bem? Mas foi divertido.
1: Foi muito divertido.
0: Mas com o ritmo, eu estou aqui, fica cansado.
2: Não, foi esta música. Esta base é boa.
0: Não, e tu devias ter abrandado um bocadinho.
2: Não, as coisas têm que ser rápidas.
0: Estás na RFM, bom dia.

0: Já a seguir as notícias na RFM e logo depois há mais um episódio da nossa rádio novela Cataplana de Paixão. Fica por aí, boa sexta-feira.
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3: Boa sexta-feira, são 8 da manhã, voltamos a espreitar o trânsito com Alves Bandeira. 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Mais trânsito na VCI no Porto. Houve um acidente, mas já está resolvido nas Antas, no sentido Freixo a Rábida. Há fila desde o Freixo, paragens também do final da A1 ao Norte Francos. Em Lisboa está lento desde o Cacém no IC19, na A5 também na área de serviço e na A2 a fila está perto da segunda ponte do Feijó. Quanto ao tempo para hoje, Luís Pinheiro?
4: 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Portugal Continental vai estar com aguaceiros fracos, mais prováveis no norte e centro até ao meio da tarde. Açores com períodos de céu muito nublado com boas abertas e Madeira com um céu geralmente muito nublado. A Guarda é, a derrotada de hoje nas máximas. Tem 13 graus, Porto com 17, Ponta Delgada com 18, Lisboa e Braga com 20, Funchal com 21 e Faro com 25 graus em primeiro lugar.
3: Obrigado, Luís Pinheiro. As notícias já a seguir.
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1: Olá, bom dia. Sou a Teresa Almeida. Estas são as notícias na RFM. Donald Trump já abandonou a China. Está de regresso aos Estados Unidos. O presidente norte-americano termina uma visita de 3 dias a Pequim. Donald Trump teve vários encontros com o Xi Jinping, anunciou múltiplos acordos, deixou a garantia de um reforço das relações entre os dois países, sem referência à questão da guerra com o Irão. Por cá, o Banco de Portugal prepara-se para apertar as regras do crédito à habitação. O supervisor quer reduzir a taxa de esforço máxima exigida às famílias para terem acesso a empréstimos bancários. De acordo com o Jornal Expresso, as novas regras deverão ser apresentadas aos bancos na próxima semana e entrar em vigor antes do verão. A maioria dos portugueses admite trabalhar depois da reforma porque a pensão não será suficiente. É uma das conclusões do barómetro da Universidade Católica e do Doutor Finanças, publicado hoje, em que se assinala o Dia Mundial da Família. A violência de filhos contra pais aumentou quase 40% nos últimos 5 anos. De acordo com dados divulgados pela APAV, entre 2021 e 2025, a Associação apoiou cerca de 4.800 vítimas, maioritariamente mulheres e com mais de 65 anos. Já entre os agressores predominam os homens com idades entre os 25 e os 54 anos. É o primeiro reforço de meios do ano. A partir de hoje são mais os meios de combate a incêndios rurais. Passam a estar no terreno mais de 11 mil operacionais e 37 meios aéreos. Este dispositivo vai estar disponível até ao dia 31 deste mês. A participação de Portugal na Eurovisão foi sinal de cobardia institucional, é a opinião de Salvador Sobral, o único português a vencer a Eurovisão. Critica o governo pela participação da RTP no evento, apesar de apelos ao boicote devido à presença de Israel. Salvador Sobral diz que a Portugal falta a coragem de países como Espanha.
2: Eu acho que é mais um reflexo da cobardia nossa institucional e do nosso governo, não é? Historicamente somos um país cobarde nesse aspecto de tomar posições, sei lá, a Espanha também tem um poder económico muito maior e o Pedro Sánchez também tem outras razões para ser corajoso, mas a verdade é que ele é corajoso.
1: As críticas de Salvador Sobral na véspera da final da Eurovisão a ter lugar amanhã à noite são 25 os finalistas onde não está Portugal.
3: É uma pena, mas olha, são coisas que acontecem, não é? Não podemos ganhar sempre, também só ganhamos uma vez, na verdade. 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Já a seguir há mais um episódio da nossa radionovela Cataplana de Paixão. Se não sabes do que é que estamos a falar, andas a perder muita coisa.

0: Lady Gaga, Always Remember Us This Way. Estás com a RFM, passam agora 8 minutos das 8. Quase, quase, na hora de estrearmos mais um episódio de Cataplana de Paixão.
1: Cataplana.
0: Cataplana de Paixão, a rádio novela da RFM, onde os ricos tentam comprar a aldeia de Ribeira da Boia.
1: Ribeira da Boia.
0: Exatamente. Para construir um minigolfo, o maior minigolfo do mundo. Nisto há uma sereia que pode ser a salvação desta povoação. E como? Fazendo cataplana do seu próprio rabo de sereia. É verdade. Só que a sereia também quer transformar-se em menina.
1: Pois.
0: E anda a juntar dinheiro para uma operação. E para isso.
1: E não está fácil.
0: Não está fácil. Mas para isso ela descobriu que tem uma voz linda e que está a ganhar muito dinheiro com jingles de publicidade. Mas pronto, em vez de ser eu a contar, vamos ouvir mais um episódio de Cataplana de Paixão na RFM.
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0: 10 da manhã. Carla Filipa chega ao estúdio Sons e Dívidas para gravar um jingle. Como habitualmente, está de cadeira de rodas e manta para esconder a sua barbatana pechum.
1: Posso entrar?
2: Claro, Carla Filipa. Queres entrar? Entra. Queres ajuda aí com a cadeira de rodas?
1: Não, Lito, não. Como a cadeira já faz parte de mim, quando alguém lhe toca, eu sinto que estou a ser apalpada.
2: Olha lá, o que é que te aconteceu para estares numa cadeira de rodas, Carla Filipa? Foi o quê? Um acidente? Uma queda? Sushi estragado?
1: Não, Lito, não. Foi um choque traumático. Eu vi uma foto do Gosha com bigode. E desde esse dia, da cintura para baixo, eu não me consigo mexer mais do que isto.
0: Carla Filipa abana a barbatana.
2: Então, mas isso não tem cura, oh, Carla Filipa?
1: Não, Lito, não. A única esperança é um tratamento experimental nos Estados Unidos, em que a pessoa é fechada durante 24 horas numa câmara hiperbárica cheia de bigodes avulsos.
2: Ei, epa, mas isso é caro.
1: É muito caro, Lito. É por isso é que eu estou a fazer os jingles, para pagar a viagem e os bigodes.
2: Pois claro. Bom, então vamos lá gravar o jingle, para juntar dinheiro depressa. E além disso eu também tenho uma colonoscopia às 11. Vá, tens aí o texto, vai.
0: Lito dá o texto do jingle a Carla Filipa.
1: Preservativos Trovão?
2: Sim, não conheces?
1: Não. Não que eu sou muito inocente, Lito. O único método contraceptivo que eu conheço é deixar-me alargar das ancas.
2: Ah, olha, e o cliente faz questão de te ver depois de gravares, hein?
1: Ver-me?
2: Sim, mas por Zoom, que é só a cara.
1: Ah, não, a cara tudo bem. Da cintura para baixo é que não gosto que me vejam porque... Porque a minha pele tem tendência para escamar e cheirar a dourada.
2: Não vou perceber. Vamos lá. Estás preparada?
0: Lito lança a música e Carla Filipa canta com a sua voz de Carolina Deslandes em algas.
2: Atenção, vamos lá isto. Proteção total, proteção total. Com preservativos, trovão. Muito raramente. Ixi, explodem. Sem razão. Está cá escrito, razão. Ixi, explodem sem razão. Vai lá tu agora, sozinha. Vai.

0: Dias depois, Gui está a fazer raters no seu novo jet ski Balenciaga para impressionar Carla Filipa, que nada a seu lado.
1: Oh yeah!
2: Ué? Ué? Onde é que aprendeste a fazer raters de jet ski assim?
3: Na América agora. Foi épico. Fiz um curso com o próprio inventor do jet ski. Paguei eu próprio o cartão do meu pai.
0: Farto de ser tão espetacular, Gui para de fazer raters e liga o rádio do jet ski.
3: Só ligar o rádio para ouvir o trânsito.
2: Mas aqui não é trânsito,
3: pai, eu gosto de ouvir, quando eles falam da segunda ponte do feijão. Faz-me sentir mesmo bué humilde, juro.
0: Ouve-se rádio a sintonizar várias estações. Até que para no meio que está a passar o jingle cantado por Carla Filipa.
3: Puto, eu conheço esta voz, juro. Isto é um absurdo, isto é Ana Malhoa. Não estou a acreditar. Isto é alguém que tem um cabelo comprido e que eu já beijei. Será o Rui Bandeira?
0: Carla Filipa, aflita, tenta disfarçar.
2: Muda, Gui. Põe antes na RFM, que dá aquela rádio novela com aquela... a Gabriela Bastos.
3: Puto, concentra-te, puto. Tu sabes quem é. Isto é alguém que... tu amas esta pessoa mesmo bem imenso.
2: Sabias que ela ganhou um Globo de Ouro e que mesmo depois de dois filhos, epa, fica espetacular de biquíni.
3: É isso. Puxa, já sei. Eu não acredito. É você, gordão.
2: Que disparate, Gui. Como assim? Se eu estou aqui, como é que eu posso estar na rádio?
3: Não podia ser. Mas a mim parecia mesmo a Carla, juro. Para mim, ou era a Carla ou era o Clemente.
0: Carla Filipa percebe que não tem saída e também não quer ser confundida com o Clemente.
2: Pronto, Gui. Sim, sou eu.
3: Pá, não estou a acreditar. Juro, a sério. Por acaso, agora já me parecia mais o Clemente.
2: Eu sei que eu não me devia expor, mas eu tenho muitas despesas, Gui. Só em plâncton com sabor a presunto,
3: yeah.
2: Sport TV e a assinatura da revista Sereias e Cães de Caça, yeah. São mais de 700 euros por mês.
3: Mas isso quer dizer... puto, a menina é...
2: Sim, Gui, eu sou relativamente famosa.
3: Mas, toma a passar, relativamente tipo quê? Acha que dá para me apresentar o Cotrinho?
0: Longe dali, em terra, Vó Nanda e Joca também ouvem o jingle, mas numa coluna portátil bué rebelde e tal.
4: Fogo! Esta coluna é espetacular, ó Vó Nanda!
5: É da Cavalinho, filho. Ganhei no preço certo.
4: Ei!
5: Cá em casa está sempre a bombar. É Tony Carreira ou Tecnoindustrial, mas isso é quando faço os queques de erva.
4: Quando faz o quê?
5: Nada! Eu que volto a ouvir-te falar de drogas!
0: Vó Nanda dá um estalo a Joca.
5: Deixa ouvir a música da rádio. Deixa ouvir. Quem é que está a cantar? É a Carla Filipa? Ou é o Clemente?
4: Eu acho que é a Carla Filipa, Bonanda.
5: Ela está-me a cantar sobre preservativo. Sobre balões.
4: Balões? Que balões? Dos de São João, Bonanda?
5: Se uma pessoa tiver pedido dessa filita para expor, pronto, é isso.
4: Para expor aonde?
5: Não interessa, filho. É coisas de adulto, é como as hérnias. Mas olha lá, tu não achas que a Carla Filipa, que é uma sereia, que devia ter cuidado, já não se anda a expor demais? É que ela está em todo lado. Parece o Cândido Costa.
4: O Cândido quê?
0: Vó Nanda dá outro estalo a Joca.
5: Surdo, gaiato!
4: Logo, eu não tenho culpa de ser do Porto e mesmo assim não saber quem é o Cândido Costa!
5: Tens, sim, senhora, como é que. Por amor de Deus, como é que alguém, ainda por cima do Porto, não sabe quem é o Cândido Costa? Mas só abre a televisão. É só Cândido Costa neste sábado. Põe-me a ver a televisão. Era Cândido Costa. Cândido Costa. Mudo canal. Cândido Costa. Liguei para o apoio ao cliente. Disseram: vem já um senhor. Veio. Duas semanas depois, chegou cá. Era o Cândido Costa.
4: Pois, mas eu não sei. Prontos. Só sei quem é a Carla Filipa. E ela anda mesmo a parecer muito assim, óbvio, coisa.
0: Vó Nanda dá mais um chapadão a Joca.
5: Filha, isto é a Carla Filipe para ficar famosa, para me nervosa e a avó os nervos dele para dar chapaduras. O que é que tu queres?
0: Será que Carla Filipe vai ser descoberta naquelas reportagens da CMTV em que espeta os microfones no nariz das pessoas? Será que Joca tem lesões neurológicas de tantos chapadões? Todas as respostas nos próximos episódios de...

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1: Ah, já estou com pena do Joca, coitado. Acho que não é essa que vamos ouvir agora. Cataplana de Paixão, mais um episódio já disponível em todas as plataformas.

0: Bom dia, boa sexta-feira com a RFM. Faltam 8 minutos para as 8:30 da manhã. 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Já a seguir vem os à toa e os vizinhos. E logo depois há a pipoca mais doce na RFM. Bom dia.
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1: E eles cantaram esta ontem no Tá Bonito. E está um vídeo no nosso Instagram, é RFM Portugal. Portanto, se quiserem assistir no Instagram, podem assistir.
0: Muito bem, Luís.
1: Ninguém estava à espera desta, ficou tudo surpreendido.
0: Muito
1: mas,
0: atento
1: cá estou
0: à nossa emissão.
1: Cá estou eu também.
0: 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Há uma viatura avariada depois dos túneis de Benfica na Caril. A corte via esquerda em direção a Algés e resistência desde a Pontinha. Na Marginal também um acidente em Caxias em direção a Lisboa. A fila está em Passo de Arcos. No Porto está lento na VCI da Bonja A3 e de Santo Ovídio na A1 ao Nó de Francos. E o tempo para hoje, Luís Pinheiro, é contigo.
1: 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Aguaceiros fracos, mais prováveis norte e centro em Portugal continental, Açores e Madeira. Céu muito nublado com algumas abertas. Vamos às máximas para hoje. Guarda com 13 graus, Porto 17, Ponta Delgada 18, Porto Alegre também com 18, Castelo Branco 19, Lisboa e Braga com 20, Funchal 21 e Faro com 25 de máxima.
0: Bem quentinho em Faro. Agora as notícias na RFM.
2: Olá, bom dia, sou a Teresa Almeida. O Governo quer permitir que ambulâncias privadas façam serviços de emergência médica em casos menos graves. A medida faz parte da reorganização do INEM para evitar falhas no socorro. É um despacho do Ministério da Saúde, publicado em Diário da República. O objetivo é reforçar a resposta em períodos de maior pressão, como o inverno. Bombeiros e sindicatos alertam para os riscos de entregar a emergência pré-hospitalar a empresas privadas. A proposta do Governo para acelerar o afastamento de estrangeiros em situação irregular é hoje discutida na Assembleia da República. A lei do retorno prevê novas medidas de coação, alternativas à detenção, como depósitos de caução e obrigação de entrega de documentos. Até maio do próximo ano, o Presidente da República dá a luz verde ao prolongamento das moratórias de crédito por mais 12 meses, na sequência dos temporais do início do ano. António José Seguro promete ficar atento à regulamentação deste regime para empresas, famílias e instituições. Depois de uma visita de 3 dias a Xi Jinping, Donald Trump já abandonou a China, está de regresso aos Estados Unidos, deixou a garantia de um reforço das relações entre os dois países.
0: Obrigado, Teresa. Atualizamos as notícias às 9. Já a seguir, pipoca mais doce e ninguém pode comer.
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0: Damiano David e Born with a Broken Heart. Bom dia, estás com a RFM. Agora, pipoca mais doce e ninguém pode comigo com MBWay. 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Ela hoje não está connosco, está na estrada a caminho de Guimarães para espetáculo hoje. O seu solo insuficiente. Ainda podes apanhá-la, hoje está escutado, mas ainda podes apanhá-la em Coimbra no dia 5 de junho e mais cedo em Santarém no dia 22 de maio. Recordamos um episódio onde ela ainda estava a responder a perguntas dos ouvintes, as tuas perguntas.
1: Ninguém pode comer.
2: Como lidar com uma prenda horrível? Olha, Celina, isto é uma coisa que se aprende com a idade. Eu aos 20 fazia aquele sorriso amarelado e dizia, ai que giro, era mesmo isto que eu queria. 4 panos de cozinha bordados. Aos 30 comecei a dizer, isto não é bem o meu estilo, e agora aos 44 já nem abro os presentes, pergunto só, o talão de troca está cá dentro, não é? O que gostavas que a equipa do café da manhã te oferecesse?
0: Isto parece encomendada esta pergunta.
2: Pergunta Ana Manuela, distância, Ana Manuela, destes 3 eu só quero distância. O que vais comer na consoada com os 550,45€ que ganhas na comercial?
0: Também ganhas na comercial? Epá, isto é mulher,
3: pá. Sua troca tintas.
2: Olha, vou chamar-te Hugo. O alcoolismo é uma doença, eu estou muito solidária com isso, todo o meu respeito e apoio, mas se calhar temos de parar de começar a beber logo de manhã, pois está tudo errado nesta frase, não é? Se pudesse escolher um dos teus colegas do café da manhã para ser raptado pelo Grinch, quem seria? Ai, Hugo, isto é como os filhos, não há preferidos, não é? Portanto, se calhar podiam ir os três. E o problema com o fitiozinho que têm, o Grinch vinha devolvê-los ao fim de meia hora e ainda me desejava muita saúde e coragem para aturá-los. Portanto, é tudo. Adeus.
0: Isto é tudo da boca para fora que ela adora-nos. Pipoca mais doce e ninguém pode comigo com MBWay. 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Ela volta na segunda-feira com um episódio novo. Agora fica com Tiques de Rico.

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0: 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Tenho outra corrida aqui mais perto.
1: Ok.
0: Mas gostava de um dia fazer o
1: Mas vais
0: RFM
1: ter
0: Braga.
1: Prova neste dia também.
0: Vou, sim, senhor.
1: Qual é? Queres dizer?
0: É
1: queres
0: aqui
1: falar?
0: Em Almada. Não? É a Run for Children.
1: Ah, aquela prova, sim, que também tens.
0: Com a qual eu dou a cara e que é solidária. Vai ajudar as crianças do Conselho de Almada.
1: Muito bem.
0: Ora, já a seguir temos Não Mudava Nada, Papillon e Bárbara Tinoco na RFM. Fica por aí, boa sexta-feira.
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0: Não mudava nada. Papillon e Bárbara Tinoco, bom dia com a RFM e com o Café da Manhã.
1: Mariana.
0: Hoje não temos cá a Mariana Alvim, porque ela fez anos ontem e hoje sabe-se lá que horas é que ela acordou, não é?
1: Pois.
0: Ou que vai acordar, se calhar ele acordou.
1: Ela deve estar com a famosa ressaca.
0: Claro, claro que sim. E olha, isso quer ter muito a ver com esta notícia que eu vi.
1: É, o que eu acho.
0: Como é óbvio. Isto espantou-me. Espantou-me, quer dizer, nem sei se me espantou, mas chamou-me a atenção. Então não é que o consumo mundial de vinho caiu para os mínimos desde 1957, que não se bebia tão pouco vinho, mas em Portugal cresceu.
1: Vai,
0: isto não é incrível?
1: É
0: Portugal é contra esta tendência. Então, vê só a descida em vários mercados europeus. Por exemplo, Itália, quebra de 9,4%. Rússia, quebra.
1: E não se percebe na Itália porque, imagina, queijos e.
0: Vai, acompanha sempre bem, não é?
1: Aqui acompanha sempre bem um bom vinho.
0: Rússia recuou 5,5%, mas deve ter subido o vodka,
1: guerra,
0: não é? Deve ter subido o vodka. Espanha caiu 5,2%, Alemanha 4,3%, França 3,2%, China 13% e Portugal, pumba, um aumento de 5,6% no consumo.
1: É que não é de 1, é
0: não,
1: de 5,6%
0: no consumo.
1: Mas, não, mas eu, por acaso, tenho sentido isso.
0: Estás a beber mais vinho?
1: Eu estou a beber mais vinho e tenho reparado que mesmo os restaurantes onde vou, é muito raro eu ter pessoas com jarros de cerveja.
0: Mudámos para o vinho, achas que mudámos para o vinho?
1: Mudámos muito mais para o vinho. Se calhar é os restaurantes onde eu vou que se tornaram um bocadinho mais chicos. Mas acho que não, acho que é...
0: Mas é assim, há aquela máxima do beber para esquecer. Será que nós bebemos mais porque temos mais coisas para esquecer?
1: Fica agora... Também deixas no ar, não é?
0: Fica assim um bocado triste.
1: Será que
0: isto,
1: nós
0: não é?
1: Estamos mais deprimidos também, não é? E que não vem para um aumento do...
0: Do consumo. Ou então não. Ou então podemos estar mais numa de socializar. Saímos mais com os nossos amigos e quando se sai e para comemorar, bebe-se um bom vinho.
1: E também temos mais wine boutiques em Lisboa.
0: Oh,
1: pelo menos em Lisboa temos mais wine boutique.
0: Porque essa coisa que eu gostava de ser era enólogo.
1: Era?
0: Era, mas que daqueles que não cospe o vinho nas provas. Claro, não se desperdiça nada, não é?
1: Sim, tu bebias até...
0: Sim, enviesar um bocado os resultados. É capaz. Mas depois logo se via, não é? Olha, parabéns portugueses, pá.
1: Parabéns. Pá. E Portugal, continuemos.
0: Portugal é sempre a subir, pá.
1: Não é? Somos bons em alguma coisa.
0: Claro, campeões do consumo de vinho. Será que era isto? É tinto e branco, deve ser tudo,
1: claro,
0: não é?
1: Claro, deve ser os dois.
0: Palhete, pacote.
1: Verde, tudo. Pacote.
0: Com Portugal marcha todo. Marcha todo.
1: Mas agora nos centros populares é capaz de baixar um bocadinho.
0: Toma cerveja, não é?
1: É, porque a cerveja vai subir.
0: Olha, é o que é. Estamos sem campeões em tudo na cerveja também.
1: Sim.
0: The Offspring agora, The Kids Aren't Alright. Só grandes músicas na tua RFM. Boa sexta-feira, bom fim de semana.

0: 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Bom dia, boa sexta-feira. Já a seguir as notícias na RFM.
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0: Bom dia, boa sexta-feira. Já vamos atrasados. 2 minutos de atraso, 9:02. Vamos ao trânsito na RFM. Acidente na A1 em Coimbrões, no sentido sul-norte, fila desde a área de serviço. Na VCI há paragens de Bonjoia A3 e da Arrábida ao Norte Francos. Em Lisboa há uma avaria depois dos túneis de Benfica na Cril, provoca demora em direção a Algés. Filas também no IC19 desde Queluz, na A5 na descida de Monsanto e na A2 desde a Baixa de Almada. 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Quanto ao tempo para hoje, Luís?
23: 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Portugal Continental vai estar um pouco com aguaceiros, mais prováveis no norte e centro, até ao meio da tarde. Açores e Madeira, céu muito nublado durante todo o dia. Guarda com 13 graus de máxima, Porto com 17, Ponta Delgada com 18, Porto Alegre também com 18, Lisboa e Braga com 20, Funchal e Setúbal com 21 e Faro com 25 graus de máxima.
0: Obrigado, Luís Pinheiro. As notícias já a seguir. Esta

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2: Olá, bom dia, sou a Teresa Almeida, estas são as notícias na RFM. O PS vai chamar o Ministro dos Negócios Estrangeiros ao Parlamento com um caráter de urgência. Os socialistas querem esclarecer a posição divergente entre o que disse o secretário de Estado americano e Paulo Rangel. É uma indicação avançada à RFM em causa ao facto de Marco Rubio ter dito que Portugal é um bom exemplo de aliado, aludindo ao uso da base das Lajes na guerra do Irão. Na resposta, o gabinete do Ministro dos Negócios Estrangeiros insiste que só deu autorização a Washington depois das garantias de que o uso da base só serviria para retaliações. Aumenta a violência de filhos contra pais. De acordo com a APAV, nos últimos 5 anos foram apoiadas cerca de 4.800 vítimas, um aumento de 40%, mais de metade das vítimas nunca apresentou queixa às autoridades. Carla Ferreira, da Associação de Apoio à Vítima, fala em sentimento de culpa por parte das vítimas.
3: Algumas formas de violência que são mais frequentes, como violência que tem a ver aqui associada a questões financeiras, conflitos intrafamiliares, mas é muito importante tranquilizar as pessoas que possam estar a ser vítimas e dizer, ok, está tudo bem, nós ajudamos, não é culpa tua. Muitas vezes estas pessoas sentem-se muito culpadas, quer pelo facto de estarem a ser vítimas, mas quer pelo facto de pedirem ajuda também.
2: Carla Ferreira, da APAV. O governo quer permitir que as ambulâncias privadas façam serviços de emergência médica em casos menos graves. A medida faz parte da reorganização do INEM para evitar falhas de socorro. É um despacho do Ministério da Saúde, publicado em Diário da República. O objetivo é reforçar a resposta em períodos de maior pressão, como o inverno. O surto de ébola na República Democrática do Congo, a indicação confirmada pelo Centro Africano de Controlo de Prevenção de Doenças. O surto de febre hemorrágica foi identificado no nordeste do país, perto da fronteira com o Uganda. Não há, até esta altura, indicação de vítimas. Bernardo Silva garante que não vai para o Benfica. O internacional português está de saída do Manchester City e descarta a possibilidade de regressar a Portugal este verão. O jogador garante que quer ter o futuro resolvido antes de começar o Mundial de 2026. É tudo, até já.
4: Obrigado, Teresa. 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Eu sou o Pedro Fernandes com o Luís Pinheiro. Mariana Alvim, que hoje não está porque tirou o dia. Teve grande festança ontem do seu aniversário. Esperemos nós, não é?
5: E bem,
4: mas pedi dar um sinalzinho de vida, não é?
5: Sim, sim.
4: E estou aqui, está tudo bem.
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0: Cruzeirão de Siena Spyro. Diz o meu produtor que é Spyro e não Spiro.
1: Spyro.
0: Spyro. Agora, ficamos com o Responde Saídos ao Google. Vamos a isto, Luís. Também havia um dragão, que era o Spyro, não era?
1: É pá, é a segunda fantasia.
0: Filmes de animação, pois não é contigo, não é? Não. Mas não é de dragões que falamos hoje.
1: Não é de dragões, mas é também sobre animais, tal como o Google de ontem, portanto...
0: Não, ontem não, ontem foi geografia. Tu não gostaste nada da minha pergunta de geografia.
1: Não, eu adorei. Atenção.
0: Não, tu criticaste, mas enfim, vamos lá avançar.
1: Em média, quanto pesa o coração de uma baleia azul? Atenção que não é uma baleia qualquer, é da baleia azul.
0: Que é maior.
1: Que é a maior, acho eu.
0: É, a baleia azul é a maior.
1: É a maior.
0: Epá,
1: quanto pesa o coração, portanto?
0: Eu atirava-me aí para uns 50 quilos. E se calhar é pouco.
1: Pá, eu atirava-me para mais.
0: Pois
1: então,
0: é.
1: Então, uma baleia azul deve pesar para aí o quê? Uma
0: toneladas?
1: Tonelada?
0: Mais.
1: Mais do que uma tonelada?
0: Eu acho que pesa. O nosso produtor Tomás Lopes olha para nós.
1: Uma tonelada são 1000 quilos, não é?
0: Exatamente.
1: Pá, não pesa mais de 1000 quilos.
0: Então, 2000 quilos pesa o meu carro. A baleia azul é muito maior que o meu carro.
1: Ai, pá, 6 toneladas?
0: O que é o coração?
1: Não, 6 toneladas a baleia.
0: Não, 6 também acho exagerado.
1: Um coração de uma baleia pesa para aí 600 quilos.
0: 600?
1: Pá, é um grande coração, meu. Já viste aquilo a bater no mar?
0: Não sei. 962007888. Quanto pesa em média um coração de uma baleia azul? É a pergunta de hoje.
1: Tu não vais dar aqui? Já?
0: Pá, eu disse 50, mas eu estou a achar pouco.
1: Eu vou dizer 600.
0: Mas 600 também acho muito. Eu vou para aí para uns 150.
1: É muito pouco.
0: Não sei. Vamos ver. Vamos
1: o
0: ver.
1: Coração faz a baleia palpitar.
0: Há corações e corações. Assim, eu já conheci baleias com corações grandes e outras que têm corações de pedra. Percebes?
1: Pois, eu percebo. Mas esses, se calhar, são mais pesados.
0: São mais, talvez.

0: Fernando Daniel e volta às grandes músicas da tua RFM. Bom dia. Ora, e há dias em que tudo corre mesmo bem, não é?
1: E depois há aqueles em que tudo corre mal também, não é, Pedro?
0: Pois,
1: acordas atrasado, não tens água quente, o café acaba, o pneu vazio.
0: Ou furado, ainda pior, não é? Pois. Bom, mas isso não é manhã, isso é um ataque organizado, não é?
1: Mas é nesses dias que percebes a importância de teres um parceiro que não entra em pânico e que resolve.
0: Está a aparecer agora a entrada de um super-herói. 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Já a seguir, no Responde Sem Ires ao Google, hoje queremos saber, em média, quanto pesa o coração de uma baleia azul.
1: Atenção.
0: Tem que ser azul.
1: Tem de ser azul.
0: A baleia, não o coração.
1: Exatamente.
0: Se o coração tiver azul, se calhar é mau sinal.
1: Mas que cor
0: não
1: é que é o coração da baleia?
0: Não será vermelho?
1: Epá, não sei. Da baleia azul? É que é estas grandes questões que não são discutidas,
0: é, isso
1: não
0: é? É que devíamos estar a perguntar, não era?
1: Pois, é, baleia azul, o coração é da mesma cor?
0: Eu acho que deve ser vermelho porque tem sangue, não é?
1: Oh, Pedro,
0: ela não é de sangue azul, que eu saiba.
1: Não sabes? Quer dizer,
0: se calhar é a rainha das baleias,
1: pois,
0: não é?
1: Pois.
0: Eu já segui na RFM. Responde para o 962-007-888. Sem ir ao Google, claro.
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0: Os Imagine Dragons e Natural são 9 horas e 24 minutos. 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Vamos ao responde sem ires ao Google. Se o Luís e o Tomás pararem de dar a porrada.
1: Desculpa, tens toda a razão.
0: Estava meio esquisita a vossa porrada, deixem-me
1: então,
0: só dizer-vos.
1: A pergunta que se impõe hoje, que está aqui em cima da mesa, é: em média, quanto pesa o coração de uma baleia azul? Importante ser uma baleia azul, mas a pergunta que deveria estar eventualmente em cima da mesa é: de que cor é a
0: baleia
1: azul?
0: O coração da baleia.
1: Ou a própria baleia.
0: Ou a própria baleia azul. Será que é mesmo azul?
1: Porque também há aquela trívia de que cor é que é o cavalo branco de Napoleão.
0: E aí é branco, não é?
1: E, mas há muita gente que cai.
0: Pois é, mas nós não caímos desse cavalo. Eu aposto em 250 quilos.
1: Eu aposto em 600 quilos.
0: 600 quilos, muito bem. Tomás Lopes, nosso querido produtor. Já acertámos, já ganhámos, já podemos fechar
1: já
0: isto?
1: Já podemos fechar isto e ir embora?
2: Não acertaram, não ganharam.
0: Ei, mas é mais ou menos?
2: Não sei, vamos ouvir os nossos ouvintes.
0: Alberto, lindo. Vamos ouvir o Alberto.
3: Ora bem, o coração da baleia azul. Aí à volta 1500 quilos. Mais que ele, menos que ele.
0: Então, bem, espera aí. Tomás Lopes, quanto é que pesa uma baleia azul?
2: Uma baleia azul pesa entre 100 toneladas a 240 toneladas.
1: Meu Deus! Esquece. É muito mais.
0: Sim. 100 toneladas.
1: 100 toneladas. Pai, nós temos.
0: Mas
1: mesmo.
0: Só o coração não vai pesar uma tonelada. Vá, 500 quilos no máximo. Mesmo assim, eu acho muito. Não, 500 quilos é muito bom coração.
1: Eu pus 600.
0: Tu puseste 600, se calhar estás perto.
2: Tu puseste quantos, Pedro?
0: Eu pus 250.
2: Ok.
0: Vamos ouvir a Catarina.
4: E eu apostaria em meia tonelada.
0: Ora, cá está, meia tonelada. E a Ana?
5: Pesa para aí 3 toneladas e o coração para aí 500 quilos.
0: Pois, errou no peso da baleia.
2: E no peso do coração também.
1: É pá, 100 toneladas, se a baleia pesa 100 toneladas, o coração pesa mais do que uma tonelada.
0: Achas?
2: Um décimo.
1: Acho que sim.
2: Porquê? Sabes, não tem que ser proporcional obrigatoriamente.
1: Ok, não tem de ser proporcional, mas eu quero que seja proporcional.
2: Luís, tu bateste antes de entrarmos no ar.
0: Tu bateste a cabeça na parede, não foi?
2: Tu não distingues.
0: Bom, então, pá, Tomás, diz-nos lá.
2: O coração de uma baleia azul pesa mais ou menos 180
0: quilos. 180
2: quilos! Que eu achei imenso quando vi.
0: Eu também acho imenso.
2: Eu acho imenso.
1: Tu estás perto.
0: Eu estava muito perto.
1: Parabéns.
0: Obrigado. Não sou um gênio, mas não sou um gênio, mas estou lá perto.
1: 180 quilos.
2: Também, sim, vá, não estiveste muito longe, é verdade.
0: Sim, a primeira hipótese que eu disse foi 150, pois aumentei para 150.
2: Mas eu acho imenso, tem para aí 1,5 metros de altura.
0: E é mesmo azul ou não, a baleia azul?
2: A baleia azul tem uma coloração azul acinzentada.
0: Pois,
2: que exato. Basicamente quer dizer cinzento com o reflexo do sol, pode ser um bocado azul.
0: Está bem, é o reflexo. É o reflexo do mar e das ondas e tal.
1: Pois,
0: e a espuma dos dias.
1: Pois. Olha, excelente.
0: Obrigado, Tomás Lopes.
1: Obrigado.
2: Nada, lindo.
0: 150 quilos, não estava à espera. O nosso pesa quanto? Nem 1 quilo, se calhar.
1: Não, pesa. Pesa para aí 5 quilos.
0: Não pesa nada. 5 quilos, o nosso coração.
1: Não é?
0: Não acredito. Já vamos descobrir.
1: Já vamos?
0: Já vamos. Até dissuímos agora.
2: 200 gramas.
0: Estás a ver?

0: Boa sexta-feira e bom trabalho, porque hoje ainda é dia de trabalho, não é? Amanhã que é fim de semana. 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Mantém-se o acidente na A1 em Coimbrões, sentido sul-norte. Ocupa a via esquerda e tem fila desde a área de serviço. Na VCI ainda se para do mercado A13 e da Rábida ao Nó de Francos. Em Lisboa há complicações na Caril. Houve um acidente no túnel do Grilo em direção a Sacavém. Só se passa pela esquerda e há demora desde o Olival Basto. No sentido contrário, claro, mantém-se a avaria depois dos túneis de Benfica com lentidão à passagem. Quanto ao tempo para hoje, Luís Pinheiro?
1: 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Portugal Continental vai estar com aguaceiros fracos, mais prováveis no norte e centro, até a meio da tarde. Açores e Madeira, períodos de céu muito nublado. Em relação às máximas para hoje, temos Guarda no último lugar com 13 graus, Ponta Delgada com 18 graus, Lisboa com 20, Funchal com 21 e Faro, campeão com 25 graus de máxima.
0: Agora as notícias na RFM.
2: Olá, bom dia, sou a Teresa Almeida, estas são as notícias na RFM. Os socialistas querem Paulo Rangel com urgência no Parlamento. O PS quer que o Ministro dos Negócios Estrangeiros esclareça a posição divergente com o que disse o Secretário de Estado norte-americano, Marco Rubio. Diz que Portugal é um bom exemplo de aliado, aludindo ao uso da base das Lajes na guerra do Irão. Na resposta, o gabinete do Ministro insiste que só deu autorização a Washington depois das garantias de que o uso da base só serviria para retaliações. Quase 40% dos trabalhadores dizem que foram alvo de assédio laboral. O número duplicou em 4 anos. O Inquérito Nacional mostra a degradação dos ambientes de trabalho. 4 em cada 10 profissionais apresentam alto risco de burnout, um sinal de alerta que os peritos consideram não deve ser ignorado. E a maioria dos portugueses admite trabalhar depois da reforma porque a pensão não será suficiente. É uma das conclusões do barómetro da Universidade Católica e do Doutor Finanças, publicado hoje, em que se assinala o Dia Mundial da Família. São também dados divulgados esta sexta-feira. A violência de filhos contra pais aumentou quase 40% nos últimos 5 anos. São dados da APAV.
0: Obrigado, Teresa. Já a seguir vem Ray no Café da Manhã da RFM.
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0: Quiz no Café da Manhã. Hoje queremos saber qual é a coisa mais nojentinha que podes limpar na tua casa. Vindo do mesmo criador do concurso dos nomes reais de caras conhecidas da nossa televisão e da nossa socialite, agora temos este quiz porque Luís Pinheiro teve uma experiência nojentinha.
1: Eu não estava à espera que fosse quiz, pá, fantástico, adorei. Epá, não, eu elegi, para mim, não sei se é o teu ou não, mas o ralo de banheira é talvez dos sítios mais nojentos para se limpar.
0: Foi até difícil, acho, Luís, foi difícil.
1: Até acho que, pá, pronto, eu gostava de doar a quantidade de cabelos que eu tirei.
0: São teus?
1: À Inspária, para eventualmente se aproveitar para pôr em algumas carecas dos portugueses. Porque já vi muito boa gente... que almeja ter o meu cabelo, não consegue, e eu tenho restos de cabelo que podem ficar no ralo, e depois eu agarro em tudo,
0: claro,
1: acondiciono, ponho no frigorífico e vou entregar à Inspire.
0: Muito bem, Luís Pinheiro.
1: Fica aqui a minha sugestão.
0: Muito altruísta, Luís Pinheiro.
1: Se eventualmente quiserem, entrem em contacto comigo, já sabem, o meu Instagram é LLuísPinheiro.
0: Podem ter alguma surpresa e depois de implantar, logo se vê se é tudo da cabeça ou não, não é? Quando começar, sim, a crescer, logo se vê.
1: Exatamente, isso depois já não tenho nada a ver. Porque não sou eu que vou pôr.
0: Porque vai tudo no mesmo lote,
1: vai,
0: não
1: tudo,
0: é?
1: Exatamente, mas vai tudo no mesmo lote.
0: Tu achas
1: se
0: que
1: ficar
0: ralo...
1: mais encaracolado. Pronto, já não tenho nada a ver com isso. Está bem?
0: Portanto, tu achas que o ralo da banheira é o sítio mais nojento para limpezas?
1: É porque
0: pior, parece... pior do que a sanita?
1: Sim, sim, porque imagina, parece que tens uma pessoa lá dentro do ralo da banheira.
0: Ah, imagina que de repente estás a puxar os cabelos e vem uma cabecinha, não é?
1: Exatamente.
0: Estou aqui, estou a nascer aqui.
1: É, a pessoa fica careca. A pessoa que está abaixo do ralo está careca porque a quantidade de cabelo que tu tiras.
0: Mas o ralo do lava-louça também é muito nojento, restos de comida, não é?
1: Mas e o resto de comida, para mim, é pá, não é assim.
0: Porque os restos de comida tu empurras para baixo, não é? Os cabelos é que tens de tirar.
1: Os cabelos é que tens de tirar, porque senão aquilo é um top.
0: É chato, não é? Olha, eu desde que fui buscar a cabeça de um Homem-Aranha a uma sanita, já nada me choca, percebes?
1: Uma cabeça de um homem.
0: Sim, que o meu filho tinha engolido. Depois estivemos à espera que ele fizesse. E depois fui lá buscá-la.
1: Olha, que bom. Hã? Esta, para mim, é das melhores conversas para terminar um
0: pai,
1: bom programa.
0: Pai, quando tu fores pai, tu percebes, Luís Pinheiro. Quando fores pai,
1: quando
0: tu percebes.
1: Quando vais pai, percebes. Sim. Percebes o que é que é.
0: O quê? Quando a cabeça do Homem-Aranha desaparecer.
1: Exatamente. E sair para outros sítios.
0: Vais buscá-la até aos confins do mundo. Literalmente.
1: Que delicioso.
0: Yeah, é assim.
1: Mas saiu e foste lá buscá-la.
0: Claro. E levei e está no Homem-Aranha outra vez.
1: E está lá em casa agora para eles brincarem.
0: Deve estar, era de Lego.
1: Acho que era de Lego. Ainda por cima.
0: Mas não era de Lego. Não,
1: que é daqueles que fica com réstias lá dentro.
0: Não fica, não. Tá.
1: Não, não fica. É de Lego e não fica.
0: O Homem-Aranha está em

0: Becky Someday. Saímos com esta. Pedro Fernandes, Luís Pinheiro, a Mariana Alvim já regressa na segunda-feira.
1: É isso mesmo.
0: E a Pipoca também.
1: Exatamente. E nós vamos de fim de semana. Boa viagem para ti. Bom fim de semana. Encontramos-nos às 7 da manhã de segunda.
0: Na segunda-feira. Vem o Daniel. Tem Daniel, não é? Tem Daniel. Tem Daniel.
1: Não, não, a Catarina.
0: Não
1: vem.
0: É a Catarina, ao contrário. É a Catarina Figueiredo. Assim é que é. Bom fim de semana.
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1: Olá, bom dia, sou a Teresa Almeida, estas são as notícias na RFM. A partir de segunda-feira há mexidas no preço dos combustíveis. Sobem todos. O preço do gasóleo fica mais caro, cerca de 1 cêntimo por litro. Já a gasolina sobe quase 4 cêntimos. São previsões da Associação dos Revendedores de Combustíveis. Os valores poderão ainda sofrer alterações caso o governo decida mexer no ISP. Os socialistas querem Paulo Rangel com urgência no Parlamento. O PS quer que o Ministro dos Negócios Estrangeiros esclareça as posições divergentes com o que disse Marco Rubio ao afirmar que Portugal é um bom exemplo de aliado, aludindo ao uso da base das Lajes na guerra do Irão. Na resposta ao gabinete do Ministro, insiste que só deu autorização a Washington depois das garantias de que o uso da base só serviria para retaliações. O metro do Porto vai ter uma operação especial para que a população possa acompanhar a festa do Futebol Clube do Porto. Haverá a circulação de carruagens até às 3 da manhã de sábado. Vai ser também aumentada a frequência entre o Estádio do Dragão e a Trindade. Para esta hora, a conferência de imprensa de José Mourinho é de antevisão do jogo do Benfica com o Estoril na Amoreira. Pode ser a última de Mourinho como treinador dos encarnados.
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4: RFM, bom dia! Ai, que bom que hoje é sexta-feira, não é? As pessoas até ficam assim com um brilho diferente no olhar, mais simpáticas à sexta, eu acho. Sou a Catarina Figueiredo, estou contigo no Quarta Para, sem Daniel Fontoura, que hoje foi celebrar o aniversário da Olívia. Para já, Second Voice.

Boa chegada ao trabalho, se estás mesmo aí quase a chegar à sexta-feira, eu sei que até custa menos, não é? Estás comigo, Catarina Figueiredo. Custa menos, mas eu hoje estou assim um bocadinho nhonho, tenho que dizer. E o Daniel Fontoura não tem nada a ver com isto, ele hoje por acaso não vem, porque está a celebrar o aniversário da filha Olívia. É um pai babado que tira o dia para celebrar com a menina dos seus olhos. Mas eu acordei assim um bocadinho mais nhonho. E porquê? Eu já te conto tudo daqui a bocadinho, porque se calhar não sou a única, não, a quem isto acontece muitas vezes. Para já, David Fonseca, né, FM.

Olho na Praia do Relógio, Figueira da Foz, não podes perder, é com a tua RFM. Eu gosto muito de saber que desse lado tu te preocupas comigo. E porquê? Porque eu há bocadinho dizia que hoje tinha acordado assim um bocadinho mais nhonhô. E sabes porquê? Não tem nada a ver com Daniel Fontoura, que hoje não está cá. Gosto muito dele, mas não é por isso que eu acordei nhonhô. É porque já é a terceira vez que eu perco os meus óculos de sol. Eu estou sempre a perder os meus óculos de sol. E fico triste porque compro uns óculos de sol que gosto, perco os óculos, compro uns iguais, volto a perder. O que é que se passa comigo? Eu arrisco dizer que é das coisas que eu mais perco, são os óculos de sol. E depois fui ver, e de facto, das coisas que as pessoas mais perdem, para além das chaves de casa, que eu achei extraordinário, que isso eu nunca perdi, são óculos de sol e carteiras. Desse lado, confirmas? Fazes parte destas estatísticas? Também perdes muitas cenas, muitas coisas? O que é que tu perdes mais? Conta-me tudo. Desde que não percas a cabeça, não é? Isso está tudo bem. Na RFM agora, Taylor Swift, eu sou a Catarina Figueiredo e é muito bom estar aqui contigo. Aqui não precisas óculos de sol.

0: RFM, bom dia, 10h21, este é o teu Corta Para, Catarina Figueiredo contigo, sem Daniel Fontoura, mas muito bem acompanhada pelos alunos da Escola Secundária Sade Miranda de Braga. Estou ou não estou muito bem acompanhada?
1: Estou, sim, senhora.
0: Adorei a animação do Ruben e do Pedro, que estão aqui para falar comigo.
1: Que é isso?
0: Manel! Enganei-me? Nunca te enganaste?
1: Não.
0: Tu tens cara de Manel, de facto. Mas vais portar bem ao microfone, não vais? Não,
1: claro.
0: Eu acho que havia. Ah, pronto. Então é assim, Manel. Nós estávamos aqui a falar sobre coisas que perdemos. Eu perdi os óculos já 3 vezes no espaço de 2 meses e estou um bocadinho frustrada com isso, porque perco os óculos, compro uns e depois volto a perder, não sei o que é que se passa. Tenho aqui ouvintes a sugerir comprar uma fitinha para os óculos e de facto é verdade, se calhar isso resulta, mas não parece muito cool andar assim com uma fitinha nos óculos, não achas, Manel?
1: Hã? Eu não acho nada.
0: Tu não achas nada? É normal, que idade é que tu tens?
1: Mano,
0: 16. Pronto, eu acredito que com a idade vais começar a achar mais coisas. Mas estavas a comentar comigo que uma das coisas que tu mais perdes é a mala, não é? Na escola. Queres contar,
1: sim,
0: essa história?
1: É pá, às vezes eu estou. Deixo a mochila na cantina. Eu esqueço completamente da mochila. Vou para a sala. Quando vejo assim, ai, a mochila.
0: E onde é que estava a mochila?
1: Eu. É intervalo. Eu fui lá.
0: Foste ver onde é que estava a mochila e,
1: sim,
0: não estava lá.
1: Não estava lá. Eu fiquei todo preocupado. Não estava, não, nem fiquei preocupado, nem quis saber. Mas.
0: Oh!
1: Não tinha. Vou roubar livros. Pronto. Fui para a sala, não fiz nada, porque não tinha, né, para fazer. Volto lá no intervalo, está lá a mochila.
0: O que é que aconteceu? Até parece uma coisa assim sobrenatural. Se calhar tu é que viste mal, Manel, é isso.
1: Eu também uso óculos.
0: Os óculos também. Então não sabemos o que é que se passou, não é? Não é, Manel? Entretanto, o Ruben estava-me aqui a dizer que uma das coisas que mais perde são os fones.
2: É, sim, senhora.
0: Quando estás a ouvir a RFM?
2: Quando estou a ouvir a RFM, sim.
0: Estás sempre nos transportes públicos a ouvir a RFM e depois volta e meia perdes os fones. Isso deve acontecer muito. Desde que não percas a sintonia do rádio,
2: não,
0: isso,
2: não,
0: isso é que não podes,
2: não pode
0: perder.
2: Acontecer, não pode
0: muito
2: acontecer.
0: Obrigada, meninos, por estarem aqui. Espero que tenham gostado de estar aqui na RFM. Um grande beijinho. E agora vamos ouvir uma música que eu sei que vocês se calhar também conhecem bem e gostam, espero eu. Vamos todos cantar em conjunto, Rosé e Bruno Mars.

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0: São 1.310 euros que podem ser teus agora, mas primeiro preciso que me digas que barulho é este. Então, como é que é? Como é que é a nossa vida? Sabes a resposta? É ligar para mim, o 213-814-540. 213-814-540. 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E como sabes, tem saído muitas vezes este barulho. Este não especifica.

0: certo, mas temos dado o barulho muitas vezes, o que significa que vamos manter a tradição. E daqui a bocadinho eu acho que te pode calhar a ti. 1.310€ podem ser teus. Que barulho é este na RFM? Eu volto a repetir o número. 213-814540, também com 121 no coração do bairro, para melhor o aconselhar. Vamos a isso, boa sorte.
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0: RFM tem uma ótima sexta-feira e haverá melhor coisa do que dar dinheiro à sexta-feira? Ah, é ganhar o dinheiro.
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0: Pronta para jogar está a Alexandra Guarda. Olá, Alexandra. Estás preparada ou não?
4: Olá, bom dia. Eu espero que sim. Acho que sim.
0: É lá, isso. Eu gosto de pessoas confiantes. Então, e se ganhares 1.310 euros, o que é que vais fazer? Vai já de fim de semana prolongado?
4: Sim, e já agora, como estou quase a fazer anos, olha, é uma festinha mais elaborada.
0: Era um grande presente, sim senhor.
4: Era.
0: Então vamos a isso, dar um grande presente à Alexandra. Alexandra, atenção máxima agora. Preciso que me digas que barulho é este na RFM. E já está a contar.
4: Catarina, parece-me arriscar com uma caneta num papel.
0: Arriscar? Ou riscar com uma caneta?
4: Riscar.
0: Ou seja, ok, pausa, riscar.
4: Passo, riscar
0: com uma caneta. E fazer assim um rabisco bonito? Ou assim...
4: É assinar um cheque.
0: É assinar um cheque.
4: Exato.
0: Era bom, não era? Um cheque a dizer 1.310 euros ao cuidado
4: exatamente.
0: Da RFM e da 121. Era magnífico.
4: Ao cuidado da RFM, não. Ao cuidado da Alexandra.
0: Exato, ao cuidado da Alexandra, mas oferecido pela RFM e pela 121.
4: Era bom sonhar.
0: Alexandra, gostei de falar contigo. Continua a tentar.
4: Obrigada, bom dia.
0: Bom fim de semana, beijinhos. Desse lado, vê lá se dás um palpite diferente deste. Já sabes, não é arriscar com uma caneta. Agora, o que é que será no mundo ideal com a Inês e com o Rodrigo? Eles vão querer ouvir a tua resposta. 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
35: Olá, bom dia. Sou a Teresa Almeida. Estas são as notícias na RFM. José Mourinho garante que não recebeu nenhuma abordagem por parte do Real Madrid. É a garantia deixada pelo treinador do Benfica na conferência de imprensa de antevisão do jogo com o Estoril. A única que diz ter recebido foi a do Benfica, proposta dos encarnados que foi entregue ao seu agente já na quarta-feira, mas que ainda não analisou. Só o vai fazer a partir de domingo. Já a partir de segunda-feira, o preço do gasóleo fica mais caro, cerca de 1 cêntimo por litro. A gasolina sobe quase 4 cêntimos. São previsões da Associação de Revendedores de Combustíveis. Os valores poderão ainda sofrer alterações caso o governo decida mexer no ISP. Miranda Sarmento acredita que o país consegue evitar o déficit este ano. O ministro das Finanças prevê que o país chegue ao fim do ano com um saldo orçamental próximo de zero, contando já com a resposta às tempestades e ao impacto da guerra no Médio Oriente. O governo vai avançar com uma linha de crédito para apoiar as empresas do setor florestal afetadas pela tempestade Christine. O objetivo é acelerar a remoção de árvores caídas e material linhoso antes da época de incêndios.
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37: RFM, tem uma ótima sexta-feira, hoje que é Dia Internacional da Família. Eu sou a Catarina Figueiredo e isto vai parecer agora clichê, mas para mim, a família também é aquela que nós escolhemos. E eu escolho estar aqui contigo todos os dias porque também sinto que tu que estás desse lado também fazes um bocadinho parte aqui da nossa família. Da nossa família da RFM e da minha também. Também fazes parte do meu círculo. Não sei porque uma pessoa não se conhece pessoalmente, mas só pela energia, não é? Sabemos que podemos contar. Obrigada por estar desse lado, né? RFM agora, Tate McRae, bom dia.

Aquilo que vem a Portugal este verão, 18 de julho, Praia do Relógio, Figueira da Foz. Podes anotar na agenda. Vince the Battle! Fight! Pensando bem, quem é que ainda usa a agenda? Não, se calhar é mais nas notas do telemóvel, não é? Entretanto, fica aqui escrito onde tu quiseres que hoje eu vou ganhar a Insta Battle, até porque eu escolhi uma música incrível, eu sei que tu adoras. Quem é que resiste a esta versão de Papa Uta? Ninguém. Já podes começar a votar no Instagram da RFM. Entretanto, a escolha de Daniel Fontoura foi esta.

este corta-para. A música escolhida por ti. Não te acanhes, vota já no Instagram da RFM. Eu quero muito ganhar a semana, já sabes. Quem é que faz os melhores desafios aqui na Battle? Pois. Miles Smith agora na RFM.

0: 11:17, ainda bem que estás com a RFM. Eu sou a Catarina Figueiredo, este é o teu Corta Para. E agora corta para a tua última noite. Como é que foi a tua última noite? Chegaste ao quarto, não é? Depois de lavar os dentes, acho eu, de ir à casa de banho, deitaste e fechaste ou não fechaste os tores do teu quarto? Espera, porque eu acho que se calhar se fechaste não devias ter fechado. E já te explico porquê. Para já na RFM é a Carolina de Deus.
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Ali e de facto é daquelas músicas que embalam também um bocadinho. A propósito disso, quero saber como é que correu a tua noite hoje. Dormiste bem? Acordaste bem disposto? Normalmente à sexta-feira é aquele dia em que uma pessoa até pula da cama com mais vontade. Agora, há coisas que podem estar a influenciar o teu humor de manhã. E não é a falta de café só, não. Há uma coisa que pode influenciar e tu nem fazes ideia. Diz-me lá, costumas dormir com os torres para baixo ou... vá, com um bocadinho de luz a entrar pelo quarto. Já nem digo os tochos para cima, porque eu acho que não há ninguém que goste de dormir assim com muita luz. Ou se calhar há pessoas que gostam de dormir totalmente com o quarto iluminado. Não é o meu caso. Eu se pudesse até dormir de venda, se gostasse de dormir com coisas na cara. Portanto, para mim, quanto mais escuro o quarto, mais eu durmo. Só que a ciência diz que estamos a fazer errado. E porquê? Porque para termos um sono devidamente reparador, devíamos dormir com o toro um bocadinho levantado, para podermos acordar com a luz do sol. Aí sim o nosso corpo percebe o sinal e desperta como deve ser. E isso faz toda a diferença no nosso humor. Cá está, se calhar é por isso que tens alguns colegas de trabalho que estão sempre de cara fechada, todos os dias. É porque dormem às escuras. Ou isso, ou não acordam num sítio certo a ouvir a RFM, é que também faz a diferença. Portanto, um bocadinho do estar aberto e a ouvir a RFM. Agora na tua rádio, Miley Cyrus, Dream as One.

Estás com a Billie Eilish na RFM, eu sou a Catarina Figueiredo. 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

0: Na RFM é o Nuno Ribeiro com esta Saloia. E atenção, porque só faltam 36 dias para o Rock in Rio Lisboa. Vai estar no Parque Tejo com a tua rádio já a partir do dia 20 de junho. Mas atenção ao Legends Day, que é no dia 27 de junho, com Cyndi Lauper confirmada. Também For Non Blondes e...
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0: Em homenagem ao Shaggy, que vai estar no Rock in Rio Lisboa no dia 27 de junho. Vamos a isso, Mr. Bombastic, a desbloquear o nosso fim de semana.

0: 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Daqui a bocadinho vem aí Ella Langley.
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1: Olá, boa tarde, sou a Teresa Almeida, estas são as notícias na RFM. Empresas a vender cursos em escolas. O Ministro da Educação responsabiliza diretores. O acesso de agentes externos às escolas é da responsabilidade das direções. É assim que o Ministro da Educação analisa a questão de venda de cursos que não constam do currículo por empresas privadas. Fernando Alexandre garante a intervenção do Ministério se tal se justificar. O Governo afirma que está a tomar medidas com impacto real para conter o aumento do custo de vida. No Parlamento, o PCP pediu um debate sobre a resposta à crise e criticou a falta de medidas mais concretas. O Ministro Carlos Abreu Amorim voltou a dizer que o Governo não pode dar tudo a todos. Os presidentes das maiores empresas portuguesas ganharam em média 53 vezes mais do que os seus trabalhadores só no ano passado. As remunerações conjuntas dos 16 líderes executivos atingiram mais de 23 milhões de euros. Os que mais ganharam foram o CEO da Jerónimo Martins, EDP e Sonae. O preço do gasóleo fica mais caro 1 cêntimo por litro, já a gasolina sobe 4 cêntimos. São previsões da Associação de Revendedores de Combustíveis. José Mourinho garante que não recebeu nenhuma abordagem por parte do Real Madrid, só recebeu do Benfica e vai analisá-la a partir do domingo.
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3: Bem sei que ainda é meio-dia, mas eu acho que sim, já podemos dizer bom fim de semana, tão bom. Até porque já desbloqueámos o sábado e o domingo há bocadinho com o nosso desbloqueador de fim de semana aqui no quarta-feira. Podes dizer que sais mais cedo hoje. Responsabilidade aqui da Catarina, da Figueiredo, hein? Não confundas. Para já, grandes músicas por aqui. Aliás, todas as que tu mais gostas, estou a sentir que te vão pôr mais depressa no teu almoço. Vem Ella Langley e Luís Capaldi e o Escalema também. E não tarda nada, vamos lá ver como é que está a nossa Battle hoje. Sem Daniel Fontoura por aqui, será que estou a ganhar? Ah, ah, ah.

Esta chama-se Leva Tudo e também seria uma excelente escolha musical para ganhar em Sabata hoje. Sim, sim. It's the battle! Fight! Mas eu decidi escolher uma música inspiradora, que te põe assim em grande, a dizer adeus aos teus colegas e bom fim de semana. Isto para quem já não vai trabalhar à tarde. Papá Uti na RFM e o nosso Danizinho, que hoje está a celebrar o aniversário da filha Olívia, que faz 3 anos. Parabéns para a Olívia e para os papás babados. Escolheu a banda favorita, eu os brindei, uma das favoritas. Se eu digo que é a favorita, já me vem dizer, ah, tenho várias, pronto. Basket Case são os Green Day, a escolha de hoje do nosso Daniel Fontoura. Qual das duas está a ganhar? Eu vou manter o suspense até ao fim. Tan, tan, tan, tan. Mas tu podes já ver no Instagram da RFM, já lá está. E podes votar também se ainda não o fizeste. Depois, no final deste corta-para, que é como quem diz, mais ou menos ao meio-dia e 40, a música escolhida por ti vai fazer com que tenhas boa digestão hoje, ao almoço ou não.

Já se pensa no almoço desse lado, aposto. Esta é a tua RFM, estás comigo, okay. Catarina Figueiredo. E no dia da família, tenho aqui um dilema que gera muita discórdia nas famílias. E se calhar também já aconteceu contigo. Por isso eu acho que podes ajudar. Vamos dar o nome de Vanessa. Podes ajudar a Vanessa daqui a bocadinho na RFM. Para já, Alex Warren. 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

É mesmo alinhar os chakras para se darem todas bem. Ainda por cima hoje, dia da família, este dilema. Ai, este dilema é bicudo. E porquê? Porque mete a sogra. A Vanessa escreveu aqui para o Corta Para e pede ajuda. E porquê? Porque descobriu recentemente que a sogra tem a chave de casa dela. Não foi ela que deu, e muitas vezes a sogra vai lá sem ela saber. Portanto, se não foi ela que deu, só pode ter sido o marido. Ai, ai, ai. E o que é que acontece? Ela começou a perceber que muitas vezes as almofadas apareciam em sítios diferentes, que os iogurtes não estavam na mesma prateleira, e nisso estranhou, até que confrontou o marido e descobriu que afinal a sogra tinha a chave de casa. O que é que ela faz? Vai dizer à sogra para não ir à casa dela mais, sem avisar, tira-lhe a chave, culpa o marido e tem uma conversa séria. O que é que ela faz? Eu acho que aqui o que eu faria, já de caras era, falava com o marido e dizia, para a próxima, pergunta-me primeiro se podes dar a chave de nossa casa à tua mãe. E depois dizia, agora resolve, agora tens um menino no colo, trata dele. Portanto, agora diz à tua mãe que se ela quiser ir à nossa casa, tudo bem que tem a nossa chave, pode ser, pode dar jeito até. Mas sempre que quiser ir, é ligar antes, é perguntar se pode. E eu concordo. Eu sei que é um tema complexo, porque normalmente os pais não gostam, não é? Que se imponham estes limites. Alguns pais não gostam, pronto, não são todos, é verdade. E estes limites são necessários, porque às vezes uma pessoa não está pronta para receber assim visitas, ainda por cima da sogra. Convém sempre ligar, ok? Antes de ir. Vamos ajudar a Vanessa, 962-1007-888. O que é que faz a Vanessa à sogra e ao marido? Sem meiguinho, por favor. Na RFM agora, Miles Smith.

0: Os Bandidos do Canto na RFM com esta rosa. Eles que são os vencedores do Festival da Eurovisão. No nosso coração. No nosso coração são eles. Hoje, que é dia da família, por falar em coração, não é? Como é que a Vanessa vai resolver este dilema? Eu disse-te há bocadinho, não sei se ouviste. A Vanessa tem um dilema, parece que descobriu que a sogra tem a chave de casa dela. Não foi ela que deu e que às vezes vai lá sem autorização. O que é que faz a Vanessa? Diz a Soraya no WhatsApp da RFM que se a sogra tem a chave, foi o marido que deu. E isso é uma grande red flag em relação ao marido. Primeira coisa a fazer, pôr tudo preto no branco com o marido. O marido que resolva. E é se não quer dormir no sofá esta noite. É isso, Soraya. Logo assim. Ouviste, Vanessa? Já a seguir, Coldplay.
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1: Muitos no nosso mundo recusam-se a reconhecer o que tanto a ciência como a Igreja ensinam claramente, que temos a solene responsabilidade de cuidar do nosso planeta e do bem-estar daqueles que nele habitam, especialmente os mais vulneráveis, cujas vidas estão em perigo devido à exploração irresponsável tanto das pessoas como do mundo natural. É precisamente por isso que a adesão da Igreja a uma ciência rigorosa e honesta continua a ser não apenas valiosa, mas essencial. Palavras do Papa Leão XIV no encontro com os membros da Fundação do Observatório do Vaticano. Já agora, vale a pena pensar nisto.
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0: Estamos vizinhos na RFM com esta Casar é para Esquecer e está na hora de saber se a Insta Battle esta semana para Daniel Fontoura foi para esquecer ou nem por isso.
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0: O nosso Danizinho, tão esforçado, escolheu uma banda que ele gosta tanto, os Green Day. Pensou ele que ia dar tudo com esta Basket Case. Mas desse lado, tu preferes outra coisa para entrares no fim de semana como deve ser, para ires almoçar agora. É, esta se calhar é muito agitada. Ainda tinhas uma indigestão ou assim. A música escolhida por ti é esta, portanto, na RFM agora é aproveitar. Muito obrigada, ganhei a Insta Battle esta semana. E, estava aqui a fazer contas, tu que estás sempre aí a ouvir o Corta Para e não me deixas mentir, já é a terceira semana consecutiva que eu ganho. A semana, é ou não é? Vamos a isso. Papá o tempo. E prepara-te, segunda-feira tenho desafio para o Daniel Fontoura. Eu nunca me esqueço.

0: 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Resto de ótimo dia, bom fim de semana também. Sou a Catarina Figueiredo, foi o teu Corta Para. Segunda-feira, Daniel Fontoura já está de volta. Já sabes, contamos contigo às 10, porque as melhores manhãs são as que passamos contigo aqui na RFM. Agora deixo também lindamente, vem aí o Mundo Ideal. Beijinhos, fica bem.
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35: Olá, sou Ana Paula Santos, notícias na RFM. 1.611 euros, o salário médio cresceu no primeiro trimestre do ano. O INE diz tratar-se de um aumento de 5% face ao mesmo período de 2025, ainda assim, descontando a inflação, a subida real foi de 2,7%. No setor privado, o salário médio chegou aos 1.510 euros, enquanto no público ultrapassou os 2.130 euros. O PS acusa o governo de ter humilhado Portugal e quer ouvir o ministro dos Negócios Estrangeiros no Parlamento, nem que seja à porta fechada. O Bloco de Esquerda fala em ação ilegal em causa às declarações de Marco Rubio, secretário de Estado norte-americano, que sugeriu que o país não fez perguntas sobre a utilização da base das Lajes no quadro da guerra no Irão e que Paulo Rangel já desmentiu. A Polícia Judiciária deteve no norte do país um professor de 56 anos, suspeito dos crimes de abuso sexual de menor dependente e importunação sexual. De acordo com a Judiciária, a vítima é uma aluna de 15 anos. Os abusos terão ocorrido na casa do suspeito, no concelho de Loulé, no Algarve.
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37: Uma e um, começa o Mundo Ideal aqui na RFM. Boa sexta-feira. Passou muito rápido esta semana ou foi só de mim?
38: Passou, sim, senhor. A Inês Andrade não está cá hoje. Temos a Ana Pinheiro.
37: Foi de fim de semana mais cedo, não foi?
38: Foi de fim de semana mais cedo. Foi para um sítio ser consumida por melgas e mosquitos. Para onde é que ela trai?
37: Troia. Um comporta. Sean Mendes na RFM.

0: Boa tarde, sexta-feira com a RFM. Estás com o programa No Mundo Ideal. Hoje comigo, Ana Pinheiro, aqui na vez da Inês Andrade, que foi de fim de semana mais cedo. E o Rodrigo Gomes também cá está, como sempre. Estamos aqui a beber o nosso cafezinho depois do almoço contigo. E eu queria saber, Rodrigo, qual é que é a coisa que tu mais te arrependes de ter comprado? Não sei se és um comprador impulsivo.
1: Na vida?
0: Na vida. Costumas comprar muitas coisas que depois não usas?
1: Não, por acaso não, até sou bastante contido. E quando compro, ultimamente vou sempre ver tutoriais à internet e ver como é que as coisas funcionam e porque é que funcionam e porque é que eu vou comprar.
0: E não és vítima do marketing, daqueles patrocinados?
1: Tenho que pensar nisso um bocadinho.
0: Ok, então pensa nisso, já sabes?
1: Já sei. Queres que responda já?
0: Comprei. Só se quiseres guardar segredo para daqui a pouco.
1: Comprei uma bisnaga que dispara para trás.
0: Como
1: e até,
0: assim?
1: Eu até fiz aqui um vídeo na rádio em que molhava as pessoas com a bisnaga. E depois metia a bisnaga ao contrário e dizia às pessoas para molharem, elas molhavam-se elas próprias.
0: Ok.
1: Pronto, muito giro, diverti-me imenso, mas aquilo passado 5 minutos partiu-se, deixou de funcionar. Só que vá, foram duas bisnagas 7€, deu para nos rirmos um bocadinho.
0: Não, isso não conta, mas eu queria uma coisa um bocadinho mais cara.
1: Não, isso não.
0: Isto porquê? Porque a pessoa que eu conheço que compra mais coisas completamente inúteis.
1: Chama-se ao teu marido.
0: Claro, eu vou lavar um bocadinho de roupa suja, mas eu avisei o que iria fazê-lo. Porque eu preciso da tua ajuda. O que é que eu hei de fazer? Porque o meu marido continua a comprar coisas para o ginásio lá de casa que ele usou uma vez.
1: Não,
0: e
1: peraí,
0: agora
1: peraí,
0: comprou uma bicicleta estática.
1: Ana, eu sinto que nós devemos já a seguir a grandes músicas, abrir uma caixa em que vamos só falar das coisas que o marido da Ana compra que são desnecessárias. Já perdemos muito tempo.
0: Há toda uma lista.
1: Então vá, vamos a isso.
0: Para já ficas com os Maroon 5 e SZA e partilha connosco também qual é que foi assim a coisa mais parva que tu já compraste completamente inútil.

0: Estás comigo, Ana Pinheiro, e com o Rodrigo Gomes aqui no Mundo Ideal. Hoje a Inês Andrade foi de fim de semana mais cedo e o Rodrigo Gomes está a querer imenso que eu durma no sofá esta noite.
1: A Ana Pinheiro há pouco começou por perguntar que coisas inúteis já tínhamos comprado através da internet, se éramos viciados em compras. Isto porque ela conhece o maior viciado do mundo, que é o marido dela, que é o Paulo, que é nosso colega, que eu conheço bem. E estou ansioso para saber a lista de coisas inúteis que o Paulo compra, porque tem muita graça.
0: Eu apontei aqui algumas. Protetores de volante, nunca foram usados.
1: Protetores de volante, mas para... enquanto se conduz?
0: Enquanto se conduz.
1: Ah.
0: Para não pôr as mãos diretamente no volante.
1: Não imaginei...
0: nunca foram usados, não ficavam bem. Tapete de picos para estimular a irrigação sanguínea. Era um tapete de picos em que ele se deitava lá, super doloroso, e acho que aquilo era para estimular a irrigação sanguínea e para ter menos dor de costas.
1: E menos...
0: usou duas vezes, espera aí. Um rolo de massagem para as costas.
1: Uhum.
0: Uma máquina daquelas de massagens que parece um burbequim.
1: Sei.
0: Uma este aqui eu acho útil, por acaso. Uma cabeça de duche com filtro anticalcário.
1: E ele estava bem com isso?
0: Sim. Okay. Temos instalada na nossa casa.
1: Pronto,
0: a zona em que vivemos
1: então,
0: tem muito calcário.
1: Então não conta.
0: Toalhitas para lavar a louça na máquina naturais. Sem perfumes e sem
1: toalhitas
0: químicos.
1: Para lavar a louça na máquina?
0: Como se fossem pastilhas da louça, mas eram umas toalhitas.
1: Lava mal.
0: Por acaso lavaram bem.
1: Esta
0: também é daquelas que... Mas é uma vítima do marketing.
1: Ah, sim, ele vê um anúncio na internet e vai comprar uma
0: Exato.
1: Coisa.
0: Okay. E para mim, a melhor de todas é tudo o que ele investe no seu ginásio.
1: Em casa?
0: Em casa, uma divisão lá de casa em que eu queria fazer um closet. Ele não me deixou fazer o meu closet porque queria um ginásio. Usou uma vez, eu já usei mais vezes o ginásio do que ele. E agora acabou de comprar uma bicicleta estática para o mesmo ginásio.
1: Aquilo que mais me fascina é que o Paulo é o único homem no mundo que conseguiu. Eu ouvi bem. Eu vou ter que aplaudir. A mulher do Paulo, Ana Pinheiro, queria um closet e abdicou do seu closet para o marido ter um ginásio.
0: Mas calma, o mérito é dele ou é meu?
1: Eu não sei o que é que ele faz.
0: Eu deixo aqui a pergunta no ar.
1: Eu não sei o que é que ele faz para ele conseguir. Ele foi o único que conseguiu.
0: Eu é que sou altruísta, Rodrigo. Estás a virar aí as coisas ao contrário.
1: És única. És a exceção que confirma a regra. Ganda Paulo.
0: Queremos continuar a saber as tuas compras inúteis. Já temos aqui algumas no WhatsApp da RFM, 962-007-888. Ouves agora Papillon e Bárbara Tinoco. Boa viagem com a RFM.

0: Boa tarde, boa sexta-feira com a RFM. Estás ao som de grandes músicas e comigo, Ana Pinheiro, e com o Rodrigo Gomes, aqui no Mundo Ideal. Hoje a Inês Andrade foi de fim de semana mais cedo. Continuamos a receber no WhatsApp da RFM muitas compras inúteis e daqui a pouco vamos jogar ao que baralhei este na RFM. Temos 1.440 euros.
1: Dá para imensas compras inúteis.
0: É isso mesmo, portanto vamos mostrar-te agora o barulho e depois o Rodrigo já diz o que é que tens a fazer.
1: Ligas o 213814540 e jogas ao que barulho é este na RFM connosco.
0: Muito fácil. 213814540 é com 121 no coração do bairro para melhor o aconselhar. Muito boa sorte. Enquanto isso, ficas com Teddy Swims, The Door, para começares o teu fim de semana com a RFM.

0: E está na hora de jogarmos aqui na RFM para 1.440 €.
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3: Ao telefone já temos o Bruno, é a primeira vez que o Bruno consegue a chamada. Andavas a tentar há muito tempo, Bruno?
4: Já há algum tempo, para conseguir.
3: Até pensavas que era mentira, que isto era tudo maldrabice.
4: Não, mas é difícil.
3: É difícil. Mas tu conseguiste. Vamos lá então mostrar-te o barulho e depois tens 15 segundos para tentar adivinhar.
0: Vamos okay. A isso. Muito boa sorte, Bruno. Para 1.440 €, que barulho é este na RFM? 15 segundos.
4: Eu acho que é apagar qualquer coisa com lápis ou borracha.
3: Apagar com lápis ou com uma borracha? Apagar é com a...
0: Tens de decidir.
4: Com a borracha.
3: Então não é. Que assim de repente... Depois de muito tentar e de nunca ter conseguido, o Bruno chega aqui e leva a prenda! Anda, Bruno!
4: Obrigado.
0: Queres cantar connosco, Bruno?
4: Estou a ouvir muito mal.
3: Que conveniente. O barulho é visto bem.
0: Bruno, estou muito contente por ti. E é a primeira vez que eu entrego o prémio do barulho.
3: Outra vez festa.
0: Outra vez.
4: Obrigado.
0: Bruno, 1.440 €, nós

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1: Olá, sou Ana Paula Santos. O Ministério Público admite que José Sócrates foi alvo de um assassinato de caráter durante o inquérito da Operação Marquês. Foi durante as alegações finais do julgamento da ação contra o Estado português, movida pelo antigo Primeiro-Ministro, em declarações citadas pela agência Lusa, o Procurador António Beirão considera que ninguém tem dúvida de que Sócrates foi objeto de uma campanha que constituiu um assassinato de caráter, mas considera que a responsabilidade foi da comunicação social e não do Estado. O Ministério Público que investiga é a resposta dos diretores das escolas públicas às declarações do Ministro da Educação, que responsabiliza as direções sobre a polémica em torno dos cursos vendidos por uma empresa privada em escolas. Filinto Lima garante, em declarações à RFM, que a empresa em causa mentiu. O salário médio em Portugal subiu para 1.611 euros no primeiro trimestre deste ano, de acordo com o INE, um aumento real de 2,7% em relação ao mesmo período do ano passado. Foram reabertas a banhos as praias do Inatel e dos Pescadores em Albufeira.
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5: Continuamos a nossa viagem contigo aí no carro por grandes músicas e daqui a pouco vamos também viajar no tempo.
6: Vamos fazer o nosso throwback e vamos até 1962, um ano longínquo, mas eu vou invocar uma publicidade que eu acho que está na cabeça de toda a gente. Aposto contigo.
5: Fica deste lado.

0: Estás com as grandes músicas da RFM nesta tarde de sexta-feira e se calhar já de fim de semana, se for o caso, aproveita muito bem. Por aqui no Mundo Ideal até às 4 da tarde contigo. Hoje comigo Ana Pinheiro, Inês Andrade também já está de fim de semana. E o Rodrigo Gomes tem aqui uma boa charada, mais uma vez no throwback.
1: Charada é uma excelente expressão. Vamos até 1962, porque se a internet não me engana, foi o ano em que foi lançado o jingle que eu próprio, com esta voz que Deus me deu...
0: Gravaste?
1: Não, calma, vou cantar agora. Imagina eu em 1962 andar
0: não
1: a gravar
0: nascido.
1: Não era nascido.
0: Podias ter feito uma nova versão mais
1: tarde. Ainda era um projeto dentro do meu pai. Então, 962-007-888 é o número do WhatsApp da RFM para onde deves enviar a tua resposta certa. Se quiseres mandar a mensagem de áudio cantada, ainda melhor. Acaba esta frase. Hellman's. Pronto.
0: Eu não sei.
1: Não sabes?
0: Não.
1: Será que fui eu que cantei mal? Vou dizer outra vez. Hellman's.
0: Eu sinto que está numa gavetinha do meu cérebro.
1: 962-007-888. Está trancada. Vamos abrir a gaveta da Ana Pinheiro.
0: Ajuda-me. Imagine Dragons agora. Gimme, gimme, gimme.

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1: As saudades que eu tinha desta música e não sabia. Zoilo e Aitana na RFM, não sou a única, Rodrigo Gomes também.
2: É muito gira esta música, dispõe muito bem.
1: Vamos agora então revelar qual é que era a resposta do nosso momento throwback de hoje.
2: É uma publicidade que ainda está na nossa cabeça, mas se a internet não me engana, é uma publicidade que já existe desde 1962. E o desafio era completar esta frase. Hellmann's, Ana Pinheiro.
3: Hellmann's, verdadeira maionese.
2: Diz que nunca tinha ouvido esta canção na vida, mas os nossos ouvintes não falharam.
1: Não e foi no... nunca ter ouvido. Eu sinto que estava numa gavetinha do meu cérebro.
2: Não se lembrava da resposta.
1: Não lembrava da resposta. Mas os nossos ouvintes invadiram o nosso WhatsApp. Foram centenas de mensagens
2: a cantar a verdadeira maionese. Cada um com a sua voz, cada um com o seu sotaque. Foi muito bonito, foi um momento de comunhão nacional.
1: Eu limitei-me a dar play num deles, porque eram tantos, também gostei deste momento de comunhão. Não diria melhor.
2: E lembravas que já tinhas ouvido?
1: Sim, claramente. E acho que agora nunca mais me vou esquecer. Depois de tantos ouvintes a fazerem questão, que eu aprendia este slogan. Obrigada por estares desse lado connosco até às 4 da tarde. Ana Pinheiro e Rodrigo Gomes contigo. A Inês Andrade foi de férias. Foi de férias, não. Foi de fim de semana, um bocadinho mais cedo. Mas eu acho que na vida adulta, 3 dias de fim de semana já é quase férias.
2: Já
1: não é?
2: Conta.
1: Já conta. David Fonseca na RFM. Já foi.

0: Estás com a RFM, só grandes músicas. E também estou por aqui a Ana Pinheiro, hoje na vez da Inês Andrade e o Rodrigo Gomes.
1: Eu vou dar o meu top 2 de piores copos para beber água. Eu sei que é muito específico, mas nós aqui na rádio...
0: Eu gosto que sejam só dois.
1: Em muitas empresas, com certeza no sítio onde trabalhas também haverá a maquinazinha da água, com copos de papel, copos de cartão. Raio, que material é este? Epá, e é horrível beber água aqui.
0: Mas é mais sustentável, Rodrigo.
1: Tudo bem, mas é horrível. Claro que eu posso trazer a minha garrafinha de casa e encher a garrafa, etc, etc.
0: Mas e não te esqueceres dela em casa, que é o que me acontece a maioria das vezes.
1: E depois preguiça para lavar, que é uma coisa que me dá.
0: Pois é.
1: Não é? Mas pronto. E eu pensei, não há nada pior do que beber água em copos de papel. E eis que me veio à memória aqueles copos de plástico das festas de crianças. Não são os brancos. É aquele plástico gordo que até tem cores. Copos, uhum, copos azul turquesa, copos cor-de-rosa. E só de me lembrar desses copos até me veio à memória o sabor do plástico, que misturado com a água da torneira é das piores experiências do ser humano de sempre.
0: Quando já são usados durante muito tempo.
1: Exatamente.
0: Porque depois o sabor vai passando.
1: Não é? Até ficam assim... Sim. Gastos os copos, não é?
0: E esses para ti são piores ainda do que os de cartão.
1: Piores. Portanto, ainda. Pior top 2 para beber água. Em segundo lugar, copos de papel. Primeiro lugar, copos de plástico.
0: Nem vou perguntar grosso aos nossos ouvintes se já beberam água para um sítio pior. Porque de certeza absoluta que vamos ter respostas.
1: Opa, sim. Há vidas que não são fáceis, de facto, mas eu estou a falar de, pronto, destas coisas que estão acessíveis às pessoas e que são horríveis, pronto.
0: E obrigada por teres desenterrado os copos das festas de aniversário. As saudades que eu tenho de uma boa Santos Triângulo.
1: Não é? Eu tenho a certeza que o copo que sabe pior é o azul turquesa. Juro, tenho isso na minha memória. 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

0: La Perla, Rosalía na RFM e muita atenção ao prémio que nós temos esta semana no grandioso jogo da mala.
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0: 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A seguir, Sienna Spiro.
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0: Luciana Spiro na RFM. Estás com grandes músicas na tua tarde de sexta-feira e até às 4 da tarde connosco, Ana Pinheiro e Rodrigo Gomes. Há pouco falávamos sobre cedências em casal.
1: Uhum. A Ana Pinheiro contou que tem uma pequena divisão em casa onde queria fazer um closet, mas o marido dela chegou-se à frente e transformou aquilo num ginásio. Como é que é possível? Como é que ele ganhou esta batalha? Ainda é uma incógnita.
0: E sobre isto recebemos a mensagem do Diogo, que eu vou passar a ler, e que diz... Eu tive uma situação contrária. A minha única exigência há 2 anos, quando fiz a casa, era um urinol na casa de banho.
1: Diogo, para quê, Diogo?
0: De resto, era tudo decisão da minha mulher. Acontece que ela não queria urinol e começou a ter muitas ideias para a casa. Ao ponto que, para fechar o projeto sem essas muitas ideias, que o Diogo não queria, fui eu que esqueci o urinol e ela essas ideias. Assim fechámos o assunto... E temos hoje uma casa incrível. Agora, deixa a questão. É assim tão descabido um urinol? Em dias difíceis, urinar com a cabeça encostada à parede é qualquer coisa incrível.
1: Pá, ó Diogo, tu és um poeta, amigo. Eu, por acaso, já pensei sobre a ideia de ter um urinol em casa, não é? Porque há em tantas casas de banho públicas e tu pensas, será que isto fazia sentido? Mas, pois, acho que em casa não faz muito sentido.
0: Eu acho que não faz muito sentido, mas eu também não usaria.
1: Pois, claro que não.
0: Portanto, não consigo opinar muito sobre esta questão. Só opino sobre a parte estética, não me parece muito interessante.
1: Uma coisa que eu exijo sempre nas minhas casas é que tenha uma tomada elétrica ao pé da sanita para carregar o telemóvel.

0: Para ficares lá 45 minutos.
1: E quando era mais novo, tinha o sonho de ter uma torneirazinha ao lado da cama. Sabes?
0: Ok.
1: Para aqueles dias de ressaca mais complicados.
0: E é tu... só abrir a torneira e pôr lá
1: uma boquinha de baixo.
0: Uma fonte.
1: Sim, mas depois tinhas que pôr um ralo. Exato, e não era prático.
0: Muita complicação.
1: Muita complicação. Mas são ideias.
0: Eu acho que o mais importante é ter uma ficha, mas hoje em dia não, por acaso já não levo o telemóvel para o quarto, mas normalmente aquela ficha na mesa de cabeceira.
1: Ah, isso é obrigatório.
0: Nos hotéis,
1: claro.
0: É obrigatório.
1: Obrigatório.
0: Irrita-me,
1: claro,
0: muito quando os hotéis não têm. Calvin Harris com Feel So Close para ouvir agora na RFM. E ajuda o Diogo, por favor. A questão é assim tão descabido um urinol em casa?

0: RFM, bom fim de semana, se já for caso disso, ou boa tarde de trabalho. Passa num instantinho, estamos contigo até às 4 da tarde. 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
33: Olá, sou Ana Paula Santos, notícias na RFM. PCP e Bloco de Esquerda propõem uma comissão de inquérito à utilização da base das Lajes. Em causa as declarações do governo norte-americano que sugerem que Portugal não fez perguntas e aceitou o que foi pedido por Washington, apesar de Bloco de Esquerda e PCP defenderem a comissão de inquérito, ela ainda tem que ser votada para que seja instalada. Já o PS pede que o ministro dos Negócios Estrangeiros seja ouvido no Parlamento. O Ministério Público admite que José Sócrates foi alvo de um assassinato de caráter durante o inquérito da Operação Marquês, mas o procurador António Beirão ilibra o Estado e atribui culpas à comunicação social. Foi durante as alegações finais do julgamento da ação contra o Estado português, movida pelo antigo primeiro-ministro. Donald Trump afasta o risco de um conflito com a China por causa da questão de Taiwan. Declarações do presidente dos Estados Unidos aos jornalistas a bordo do Air Force One de regresso a Washington após uma visita de 3 dias à China. Já sobre o apoio da China à reabertura do Estreito de Hormuz, diz o presidente que não pede favores a Pequim.
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35: Oi, sou a Ana Pinheiro, que estou por aqui no Mundo Ideal com o Rodrigo Gomes até às 4 da tarde e trouxe a minha pastinha de CDs.
36: Já a seguir vamos reviver grandes malhas que tínhamos em CDs. Eu estou a ver aqui que a Ana tem um CD chamado Molly Beat, eu nunca vi isto na minha vida.
35: Serei eu a única que tinha este CD. Carol G, né, Raquel? São grandes músicas.
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0: Boa tarde de sexta-feira com a RFM. Estás comigo, Ana Pinheiro, e com o Rodrigo Gomes. Num mundo ideal, a Inês Andrade já está de fim de semana. E estamos aqui a abrir a nossa pastinha de CDs. Eu tive de encontrá-la lá em casa, já não sabia onde é que estava.
1: É o que fazemos sempre neste programa às sextas-feiras. Desafiámos, claro, a Ana Pinheiro a ir à pastinha dos CDs. E eu estou a ver aqui um CD chamado Molly Beat. Eu já tinha ouvido falar das compilações Now, do Hit Parade. Molly Beat é a primeira vez.
0: Sempre aqui para partilhar alguma coisa nova. Contigo, Rodrigo. E a minha pergunta é: serei eu a única pessoa que tem esta compilação? Isto era o meu despertador quando eu era miúda. Eu acordava e este CD começava a tocar, era o despertador àquela hora. E começavam músicas como, por exemplo, esta.
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1: Molly Beat.

0: Portanto, isto tornou-se banda sonora oficial dos casamentos. Não sei se sentes o mesmo que eu.
1: Sim, quando esta música apareceu, bastava começar a tocar que toda a gente ia correr para a pista. Hoje em dia ainda se perpetua justamente nas festas dos casamentos. Eu também trouxe a minha pastinha de CDs. Já a seguir vou sacar de um trunfo, de um as trunfo.
0: Assim para o final dos anos 90,
1: não é? Início dos anos 2000.
0: Início dos anos 2000.
1: Mesmo para cantarmos todos.
0: Para já, cantas esta dos Imagine Dragons, mais uma grande música para ouvires aí no carro, na RFM, a rádio das grandes músicas.

0: Estás com a RFM, a Rádio das Grandes Músicas. Muito boa tarde e bom fim de semana. Se já estás aí com esse feeling de fim de semana, não há igual, não é?
1: Não há
0: é
1: igual.
0: O sentimento de ter o fim de semana todo pela frente.
1: Isto, claro, se não trabalhas ao fim de semana.
0: Claro.
1: Porque senão é só mais uma sexta-feira. Olha, sexta-feira aqui no Mundo Ideal, a esta hora, abrimos sempre a pastinha dos CDs. Eu também trouxe a minha e o CD que eu escolhi para tocar agora foi este. Vê lá se curtes. Que musicão! Na altura, quem sabia tocar viola tinha que aprender a tocar esta.
0: Obrigatório.

0: Já reparaste na quantidade de músicas que dizem I'll be there? Começa a reparar nisso.
1: É que é uma frase que é muito musical.
0: Muitas músicas têm I'll be there, que pode ser confundido com bidé.
1: Correto. Sim.
0: E muitas vezes, agora se calhar vou estragar-te essas músicas, porque às vezes eu só consigo ouvir I'll be there.
1: Claro que sim.
0: Não é o caso desta, a Carolina.

0: Gosto muito dele, Daniel Caesar, na RFM com o Knows, mas gosto mais do Rodrigo.
1: Olha, temos aqui um recadinho para ti. Aproxima-se rapidamente a passos largos. Ana Pinheiro, eu também gosto muito de ti. Já agora ficava mal não retribuir.
0: Obrigada,
1: o sentimento.
0: Até eu sei, não precisavas.
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1: Tá, parabéns a quem teve esta ideia genial da caminhada, ir passear com o animalzinho de estimação. É sempre giro, eles chegam, têm aguinha, têm comidinha, é sempre
0: fazem
1: incrível.
0: Amigos, para podem ter... enrolar-se as estrelas.
1: Isso não é o
0: pode
1: pior.
0: Ser um bom sítio para...
1: Isso não é o pior que pode acontecer, enrolar-se as estrelas. Exato. 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
0: 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Nós também estamos aqui para te dar o boost que precisas até ao final deste dia de trabalho e entrares de fim de semana. Estamos por cá até às 4 da tarde, agora com mais uma grande música. David Guetta, Teddy Swims e Tones and I.

0: Sexta-feira aqui na RFM são só grandes músicas. 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
0: 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Já a seguir, há mais grandes músicas para continuares a aproveitar. The Second Voice a chegar, também o Nuno Ribeiro, e vamos jogar ao Stop.
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5: 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Ou seja, quando reprimimos dores emocionais, perdemos a conexão com a energia vital, essa mesma a que nos faria sair dos buracos em que nos metemos. Conforme evitamos a dor, perdemos o sensor do que deveríamos escolher. Perdemos a noção do que é saudável, do que é nutridor, do que é bom para nós. Precisamos então de aprender a estar com as dores. Assim, resgatamos também a capacidade de desfrutar da vida. Já agora, vale a pena pensar nisto.
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0: Boa tarde com a RFM, estás com o programa No Mundo Ideal, hoje comigo Ana Pinheiro e com o Rodrigo Gomes e em estúdio temos 27 pessoas para ganhar ao Rodrigo Gomes no jogo do Stop.
1: Façam barulho, meninos. São 27 alunos do Colégio da Torre que vieram conhecer os estúdios da RFM e agora isto vai ser uma loucura. Vamos jogar ao Stop e vão ser os 27 contra mim tudo ao mesmo tempo.
0: Eu estou a confiar muito em vocês, ok? Vamos ganhar ao Rodrigo? Vamos? Bora lá então, vamos jogar ao Stop.
1: Ui. Eles estão com um ar muito concentrados, concentradíssimos.

0: E agora, nós temos aqui uma tombola e vai sair uma letra. Eu vou dizer que letra é que vai sair, ok? Vamos pôr isto a girar. Temos a letra A.
1: E que fácil, letra A.
0: Começam vocês a jogar e eu quero saber nomes de mulheres com a letra A. Muito bem, já temos muitos.
2: Amanda.
1: Amanda, muito bem.
3: Uau.
1: Então, Adelaide, pronto, já chega. Agora é a minha vez.
0: O Rodrigo, um diferente destes todos.
1: Sim, eu não posso repetir. Ana Mar.
0: Boa. Alguma coisa, agora são vocês. Alguma coisa que podemos encontrar numa papelaria com a letra A?
2: Anchovas
1: numa papelaria?
0: Não, numa papelaria não. Pensem em coisas de papelaria.
2: A
0: FIA, muito bem.
1: Muito bem. Eu vou dizer autocolantes.
0: Autocolantes.
1: Da caderneta de cromos do Mundial.
0: Agora, instrumentos musicais com a letra A.
4: Arpa
0: é com H.
4: Acordeão.
0: Muito bem.
1: Muito bem. Acordeão, disseram os meninos. Agora é a minha vez. Instrumentos com a letra A. A. Adufe.
0: Boa.
1: Que é um instrumento de percussão, é um adufe.
0: Capitais da Europa. Uma capital.
1: Ai, se o vosso professor de geografia estivesse aqui.
0: Vocês podem passar se quiserem.
3: Ele está.
1: Hã?
3: Ele está? Professor de geografia.
1: Está? Aí o professor Bernardo agora até se arrepiou.
0: Está a acabar o então, tempo.
1: Cidades com a letra A.
3: Amaral.
1: Amaral?
3: Não sei.
2: Alvalade.
1: Alvalade não é uma capital, mas é um bairro. Mas é um bairro. É um bairro. Sim, mas Alvalade é um bairro.
0: Tínhamos, por exemplo, Atenas, Amsterdão.
1: Não, mas estiveram muito bem, meninos. Um aplauso.
0: Estiveram super bem.
1: Esta categoria não era fácil.
0: Super bem.
1: Até eu vou cantar a música da derrota para vocês e vocês nem ganharam.
0: É verdade, nós temos aqui uma música da derrota e agora o Rodrigo vai cantar para vocês, ok? Muito silêncio para ouvirmos o Rodrigo.
1: La verdad es que no soy tan fuerte como yo pensaba.
0: Muito bem. Gostaram? Sim? Então agora voltamos às grandes músicas aqui na RFM com o Nuno Ribeiro e esta Saloia. Espero que também tenhas jogado aí tu no carro com os meninos do Colégio da Torre. Quinto ano, não é?
5: Sim.

0: Nós vamos de fim de semana, ficas muito bem já a seguir com o Hélder Tavares e a Catarina Moreira, o Tá Bonito e o Rodrigo Gomes vai abalar para o Algarve, não é?
1: Vou sim, senhor. Antes de irmos embora, quero deixar aqui um convite a quem estiver na zona do Algarve, Albufeira. Amanhã e domingo vai haver um torneio de pádel solidário, é o Play for Children, com o apoio da RFM. Eu vou lá estar, inscrevam-se, venham jogar, todas as receitas revertem a favor de crianças que necessitam de algum tipo de ajuda, ok? Há várias etapas pelo país, a deste fim de semana é em Albufeira e eu lá estarei para jogar pádel com quem quiser.
0: Fica o convite para ti que jogas pádel e de certeza que tens um grupo de amigos que joga pádel, se estiverem pelo Algarve, já sabes.
1: Vai ser no Pádel Blue.
0: Bom fim de semana!
1: Beijinhos!
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1: Olá, sou Ana Paula Santos, notícias na RFM. A Esquadra do Rato, em Lisboa, está na lista para fechar. A RFM confirmou, junto de fonte policial, que a Esquadra do Rato faz parte do plano de encerramentos do governo, já admitido pelo Ministro da Administração Interna, com o objetivo de colocar mais agentes nas ruas. O plano passará também pelo fecho da Esquadra da Baixa, concentrando o efetivo na divisão do Martim Muniz e das esquadras de bairro da divisão de Benfica. PCP e Bloco de Esquerda propõem uma comissão de inquérito à utilização da base das Lajes, em causa as declarações do governo norte-americano, que sugerem que Portugal não fez perguntas e aceitou o que foi pedido por Washington. Já o PS pede que o ministro dos Negócios Estrangeiros seja ouvido no Parlamento. Luís Montenegro pede à ministra da Saúde para que garanta, já nas próximas semanas, a assinatura de um acordo coletivo de trabalho com os enfermeiros. Foi na abertura do Congresso destes profissionais em Gondomar. Já é oficial a contratação de Rodrigo Zalazar pelo Sporting por 30 milhões de euros.
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3: Estás na Rádio das Grandes Músicas, hoje comigo António Mendes e Catarina Moreira. Catarina, o Hélder, onde é que está o Hélder?
4: Olá, António, como é?
3: Onde é que está? Bem, primeiro não sei em que microfone é que está. Está longe.
4: Já estou aqui.

0: Suddenly I See. É a Katy Tunstall está lá na RFM. What I Don't See is Hélder Tavares.
1: António Mendes, primeiro, tinhas saudades de vir aqui?
0: Muitas.
1: Oh, está bonito?
0: Não, tinha imensas saudades. Eu quando soube que o Hélder não ia cantar hoje, eu disse, eu tenho que ir.
1: Fico muito contente. E já sabes que o programa se chama Está Bonito e não Está Bonito.
0: Já sei.
1: Até está ao bonito. Final não podes dizer Está Bonito. Está bem?
0: Está bonito.
1: Temos que arranjar uma consequência para o caso do António dizer Está Bonito. É porrada.
0: Bom, vamos avançar. Está bonito, está bonito, está a ficar bonito.
1: Está bonito.
0: O que nós não sabemos é onde é que está o Hélder. Ou sabes?
1: Eu por acaso sei, António. Quer dizer,
0: desta
1: eu
0: vez
1: sei.
0: Sabes?
1: Eu sei, mas tenho sempre receio que ele pode me estar a mentir. E ele disse que é o dentista.
0: Mas ao dentista a esta hora?
1: A esta hora, porque o dentista dele é em Braga, ele tinha de fazer muitos quilómetros, tinha de tirar o dia. Se é verdade ou não, não sabemos. Já arranjamos, ele já tivemos todas as desculpas melhores ou não?
0: Eu também acho. E ao dentista a Braga, quer dizer, se ele morasse em Braga? Estás na RFM, tem uma ótima tarde, agora com Bebe Rexha. Ela vai estar no Rock in Rio com a RFM.

0: Rádio das Grandes Músicas e esta é mais uma de Ariana Grande, que chama-se Supernatural. E agora no Tá Bonito com Catarina Moreira e António Mendes, porque o Hélder Tavares foi ao dentista, um momento de máxima seriedade. É que hoje tivemos a notícia que Portugal vai criar reservas estratégicas de alimentos.
1: Porque há pessoas que pensam que aqui no Tá Bonito é só uma cacada, António, mas não é verdade. Nós também falámos de coisas muito sérias.
0: Vamos falar desta coisa seríssima.
1: Então é assim, é um plano para lidar com cenários de emergência, não é? Como guerras, apagões, catástrofes naturais. É que Portugal, ao contrário de outros países europeus, não tem esse tipo de reservas. Mas vai passar a ter.
0: Isso é bom.
1: Isso é bom. Sabe o que é que tem?
0: O quê?
1: Tem cereais, tem frutos secos, tem conservas de peixe, sobretudo sardinha e cavala.
0: E cavalo é bom. Uma saladinha de cavala, ali partidinha, com um bocadinho de cebola. Chegava o que é que eu punha mais? Cebola. Regava com um bocadinho de azeite, tem que ter.
1: A alface pode não aguentar.
0: Alface não, alface...
1: Na catástrofe, não... estás a perceber? No meio daquele caos.
0: Eu já me tinha esquecido das reservas naturais estratégicas.
1: Já estavas a pensar no teu almoço da manhã.
0: Já estava a pensar na salada de cavalo.
1: Nós íamos falar de assuntos sérios. Nós temos que conseguir, não é?
0: Pronto. Então,
1: nós somos profissionais.
0: Agora, porque isto é um assunto sério, a cavala não cria bicho. A conserva de cavala não cria bicho. É uma coisa extraordinária. Uma boa saladinha de cavala.
1: É. Mas é assim, estamos aqui a falar... Tudo bem, isto é importante, nós precisamos, temos aqui proteína e tudo bem. Agora, não achas que falta um docinho?
0: Para alegrar? Eu acho que falta um docinho.
1: Então é assim, se quiseres sugerir assim um alimento para nós termos, lá está, na reserva. Também não pode ser esta tristeza.
0: Sugerir, não pode ser. Eu ia sugerir uma coisa que também conserva durante muito tempo, que é canela. Arroz. Só me estão a faltar é os ovos.
1: Para fazer
0: mais
1: o quê?
0: Arroz doce. Querias uma coisa doce?
1: António, está aqui fechada a melhor emenda para a desgraça.
0: Querias uma coisa doce? Era uma saladinha de cavala e um arrozinho doce depois do fim, com canela
1: favor.
0: Por cima.
1: Também já, eu ia dizer que estava com vontade de querer uma desgraça, mas não estou.
0: Pronto. Preferes arroz de doce ou alteria?
1: Alteria.
0: Estima alteria.
1: Desculpa.
0: Eu sou os dois, é o que vier. RFM, Tá Bonito, Catarina Moreira, António Mendes e agora Mar, grande música.

0: grande música de Maro na RFM. Chama-se Kiss Me. Estás com Catarina Moreira e António Mendes, porque Hélder Tavares foi ao dentista. Esta é do RFM, está bonito. Agora vamos à informação do trânsito e da meteorologia.
1: É isso mesmo. 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A partir de amanhã, o tempo começa a sorrir um pouco mais e nós gostamos que o tempo sorria para nós. Céu pouco nublado, sol e temperaturas a rondar os 20 graus. E já sabes, para a semana é a loucura, António Mendes. Sabias disto?
2: Não.
1: Quarta, quinta e sexta, temperaturas acima dos 30 graus.
2: Ui.
1: Nem é bom falar nisto em voz alta, que é para não agueirar, pode ser que isto corra mal.
0: Quarta, quinta e sexta, temperaturas acima dos 30 graus. Isso, em algumas circunstâncias, é caso para quê? Praia, o quê?
1: Ah, eu espero bem ir dar um pezinho à praia. Um passinho de dança na praia também.
0: Temperaturas a subir, terça, quarta e quinta. Terça?
1: Não, quarta, quinta e sexta. É assim, para mim pode ser terça também.
0: É boa na mesma. 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

0: Alentejo.
1: E é tão bonito. O Alentejo. A planície. Mas o Alentejo não é só planície.
2: Ai não, António, conta mais.
1: O Alto Alentejo tem zonas que não são nada planície. Tem montes.
2: Atenção ao que estás a dizer, que tens uma alentejana ao teu lado e ela pode, a qualquer momento, pode ficar ofendida.
1: Quem é que é a alentejana?
2: A Mariana.
1: Mas ela não é mais alentejana do que eu.
2: Ah, também és alentejano?
1: De exportação.
2: Adorei, mas então ela é mais que tu.
1: Ela é mais que eu, porque ela nasceu. Onde é que
2: tu
1: nasceste, Mariana?
2: Cabeça de vidro.
1: Cabeça de vidro. Estramoz. A minha família é toda de Estramoz.
2: Ah, é?
1: É.
2: Uau, que giro. Por isso é que vocês são muito parecidos, dão-se bem, não é? Amigos,
1: exatamente.
2: Friends.
1: Enfim, mas Portugal é muito mais do que o Alentejo. E o mundo é muito mais do que Portugal. E há um casamento que está a abanar, ou que vai abanar, o Star System.
2: Ah, pois vai. Nós já falámos aqui no Tá Bonito, eu com o Hélder Tavares, sobre o casamento da Taylor Swift e sobre a presença de ex-namorados. Se é uma coisa... Tu achas que faz sentido convidar ex para casar? Se ficares com uma boa relação.
1: É isso. Tipo, depende do ex, depende de como é que tu acabaste a situação, como é que a situação acabou.
2: Exatamente.
1: De repente acaba a situação e toda a gente se zanga. Depois é só esquisito, não é? Tipo, anda
2: é
1: cá.
2: Esquisito.
1: Quer para sacar o presente de casamento. Não.
2: E agora, falámos daquele momento também sempre tenso e difícil, que é convidares ou não os colegas de trabalho. António Mendes.
1: Depende da relação que tens com os colegas de trabalho.
2: Depende sempre de alguma coisa, não é?
1: Depende, claro. Eu já fui a casamentos há muitos anos de colegas de trabalho. E estava tudo bem, quer dizer, depois acabou tudo bem. Porque há colegas de trabalho com os quais tu estabeleces uma relação mais próxima, tipo até a visitas de casa e
2: tudo. Sim, mas não tens de convidar todos, podes convidar só alguns.
1: Podes convidar só alguns, não tens obrigatoriedade de convidar, obviamente.
2: Mas depois é meio tenso também, para os outros
1: não,
2: que estavam
1: é
2: à espera de ser convidados.
1: Não, e sim, claro, eu estava à espera de ser convidado para o casamento da Nãozinho Gantas e não fui. Ah, olha, paciência.
2: Lamento, não é?
1: Lamento.
2: Enfim, daqui a pouco dizemos-te como é que o Harry Styles resolveu este problema.
1: Como é que terá sido? Estás na RFM com Catarina Moreira e hoje comigo António Mendes, porque o Hélder Tavares foi ao dentista, a Braga, e agora com Taylor Swift.

0: músicas da RFM. Estás com António Mendes e Catarina Moreira no Tá Bonito. Há pouco estávamos a falar de um casamento de Harry Styles.
1: É isso mesmo.
0: E de convidar ex para o casamento.
1: Falámos sobre convidar ex e falámos sobre convidar colegas de trabalho.
0: É verdade. Estávamos aqui numa conversa animada, não chegámos a conclusão nenhuma. Eu disse coisas interessantes.
1: Sim, tu disseste depende. Depende.
0: Basicamente depende.
1: Se dás bem com as pessoas, se terminaram a bem no caso dos ex, se não tens convidado os colegas todos, podes convidar só alguns, no fundo é como tu quiseres.
0: Mas porquê é que isso é estranho no casamento de Harry Styles?
1: Então porque assim, primeiro 2026 vai ser o ano de muitos casamentos de celebridades. Taylor Swift vai casar com o seu namorado Travis Kelce, jogador da NFL. Aliás, segundo parece, será no início de junho, será ali por volta dos Santos. Santo António, acho eu. E Harry Styles também vai casar este ano com Zoe Kravitz, sim, a filha de Lenny Kravitz. É claro que são eventos muitíssimo disputados, mas já sabemos quem é que não foi convidado.
0: Quem?
1: O tal, o coitado Niall Horan.
0: Porquê?
1: Companheiro de Harry dos tempos do One Direction, não vai.
0: Mas recebeu o convite?
1: Oh, António, acho que não.
0: Nem recebeu o convite?
1: Não recebeu. Não tem nada marcado na agenda, foi o próprio que disse numa entrevista a uma rádio britânica, não tem nada, não sabe de nada, ninguém lhe disse nada, olha.
0: Então... isso é chato, não é? Isso é pior que é quando foste colega de sucesso de alguém, não é? Só colega de trabalho, apesar dos One Direction, para eles poderem ser um trabalho, era muito mais do que um trabalho.
1: Sim.
0: E de repente, o Harry casa-se e não convida o Niall.
1: É sim, é porque não ficaram... É que eu acho que às vezes quando são assim bandas, depois também precisam assim do chamado, desculpem-me a expressão, mas acho que é mesmo assim que se diz, que é o chamado período de nojo. Tem de passar ali um período em que eles estão um bocado fartos todos os dos outros.
0: É, mas olha que neste caso é um grande nojo.
1: É um período muito grande, não é?
0: Porque os One Direction
1: já acabaram. Ai. Pois, é assim, não sei, António. Mas olha, não é a primeira vez que nós vemos uma coisa destas a acontecer.
0: Já te aconteceu alguma vez tu estares nessa posição em que gostavas de ir ao casamento de alguém, estares à espera do convite e de repente os dias passam e nada?
1: Não, nunca me aconteceu. Não, quando não recebi é porque não era para receber. Quando recebo é porque é para receber. E eu fico bem com os meus colegas de trabalho, portanto, à partida recebo sempre.
0: Pronto.
1: António, já te aconteceu? Queres desabafar?
0: Não, quer dizer, já me aconteceu, às vezes, mas também já te aconteceu o inverso. Que é aquela coisa de não quero ir, não me convidem.
1: Ai, sim.
0: E isso, de repente convidam-te.
1: Isso é que acontece, é uma chatice.
0: É, não é?
1: Mas eu não falho, por acaso. Casamentos não consigo.
0: Não arranjas uma daquelas desculpas tipo, ai, tenho que ir levar a minha tia à caminhonete.
1: Não consigo. Aliás, muito pelo contrário, este ano tenho dois casamentos e um deles até calha num dia de trabalho aqui da RFM e foi complicado, mas é assim, eu não vou faltar ao casamento.
0: Calha-lhe num dia, temos que conversar sobre isso.
1: Calha
0: num dia de trabalho sobre
1: calha,
0: a RFM.
1: Calha.
0: Vamos falar
1: mas
0: sobre
1: depois
0: isso.
1: Falar, é, tá bem, António. Combinado.
0: Vamos falar sobre isso. E não vais à coisa importante da RFM para ir a esse casamento?
1: É sim, a importância é uma coisa subjetiva,
0: bom,
1: não é?
0: Bom. Caríssimo ouvinte, boa tarde.
1: Malta, se eu não aparecer segunda-feira é porque fui despedida. Para quem não sabe, António Mendes é o diretor da RFM e é a pessoa que substitui o Hélder Tavares. Eu sinto que isto também é um bocado uma indireta. Eu parece que preciso sempre de alguém para pôr na linha.
0: Vamos mudar de conversa.
1: Tá bem,
0: RFM, está bonito. Catarina Moreira, pelo menos até a segunda. António exato. Mendes, tenha uma ótima tarde. Bom fim de semana. Agora com este grande som de Katy Perry que vai estar no Rock in Rio com a RFM.

0: músicas é o que se ouve na tua RFM. Faz uma boa viagem. Eu sou António Mendes. No outro microfone está a Catarina Moreira. Está bonito. Roberto Tavares foi ao dentista. Está quase a passar uma semana sobre o grandioso espetáculo este no Sagres Campo Pequeno em Lisboa com o Idealista, a app imobiliária líder em Portugal. E já estamos aqui cheios de vontade do próximo espetáculo que vamos fazer, que é...
1: Que é no Porto, no dia 17 de Outubro.
0: É nesse dia que tens o casamento?
1: Não é. Na Super Boca Arena.
0: Exatamente. E os bilhetes já estão à venda para 17 de Outubro. Super Boca Arena. Vamos para o Porto. Tão bom.
1: Ai, pô.
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17: Agora vamos ao trânsito na RFM. Na segunda circular em Lisboa, lentidão nos sentidos, nos dois sentidos, nos locais habituais. IC19 em direção a Sintra, demora entre Alfragide e Amadora. Para a Ponte 25 de Abril, para a Almada, há paragens a partir de Campo Lido. Para o Porto, ou aliás, no Porto, vista-se em direção à Rábida, há trânsito lento entre Bonjoia e a A3 e mais à frente entre Francos e a Ponte. Na AEP, há paragens nos dois sentidos, como habitualmente. A3, demora no final para a AVCI. Quanto ao tempo para o fim de semana, Catarina?
18: A coisa vai começar a melhorar. A partir de amanhã o tempo já começa a sorrir um pouco mais.
17: Muito bom.
18: Vamos ter céu pouco nublado, sol e temperaturas a rondar os 20 graus.
17: Ui!
18: E agora, o que interessa mesmo falar é na a próxima semana.
17: Conta-me.
18: Vai ser a loucura. Quarta, quinta e sexta, temperaturas acima dos 30 graus, mas não convém partilhar isto com muita gente porque pode agüeirar, está bem?
17: Não vai dar azar.
18: Não queremos.
17: Vamos para as notícias.
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0: 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Olá, sou Ana Paula Santos, notícias na RFM. Politécnico do Porto passa à universidade já no próximo ano letivo. A Universidade Técnica do Porto deverá abrir portas já em setembro. É pelo menos essa a expectativa do presidente do atual Instituto Politécnico. Diz que faltam apenas duas assinaturas. Em Leiria, essa transição está mais atrasada. O Conselho de Reitores das Universidades Portuguesas e o Conselho Coordenador dos Institutos Politécnicos dão negativa à ideia. Esquadra do Rato em Lisboa está na lista para fechar, confirmou a RFM junto de fonte policial. Nos planos de encerramento do governo para a capital estão ainda a Esquadra da Baixa e as esquadras de bairro da divisão de Benfica. A alteração de bilhetes emitidos pela TAP entre hoje e 15 de junho vai ser possível sem pagar taxa. A medida tem a ver com a instabilidade no setor da aviação. Abriu o processo de escolha do novo James Bond. O anúncio foi feito pelos estúdios Amazon MGM depois de anos de especulação sobre quem será o próximo 007.
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2: Tens um rádio ligado na RFM, eu sou António Mendes, no outro microfone está Catarina Moreira, o Hélder Tavares foi a Braga, se é possível acreditar que alguém vai de Lisboa a Braga ao dentista.
3: Sabes o que é que eu acho? Ai, esta que bobo, António!
2: Sabes o que é que eu acho?
3: O quê?
2: Não é um dentista, é uma dentista e há cena.
3: Por acaso, olha que eu acho que é mesmo um dentista.
2: É?
3: Eu acho que ele tem que vir com os dentes, meu Deus, eu até vou ficar sem palavras para fazer estes quilómetros todos.
2: Quando o Hélder chegar aqui na segunda-feira, vamos pedir ao Hélder para abrir a boca. Bom, entretanto, hoje saiu o barulho, daqui a pouco falamos disso.

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0: dava nada. Papillon com Bárbara Tinoco. Estás na RFM com António Mendes e Catarina Moreira. E sabes o que é que eu não mudava nada, Catarina?
1: O quê?
0: Era, por acaso, bom, mudava alguma coisa. Se não tivesse saído, o pôr é este.
1: Mais uma vez não podes participar. Já pois tivemos é. Essa conversa com o grandioso jogo da mala, António, desculpa.
0: Que chatice, não posso jogar nestas coisas.
1: E também, olha, também não podias agora porque já saí.
0: Pois, o Deus já saiu.
1: Já foi.
0: Foram 1.440 euros, para o Bruno Moraes, do Porto. Ficou com mais 1.440 euros para poder fazer o que lhe apetecer.
1: E quem deu foi o programa No Mundo Ideal, aqui na RFM, que é antes do Tá Bonito, com Rodrigo Gomes e Ana Pinheiro.
0: Vamos ouvir.
2: 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Para 1.440 euros.
3: Ao telefone já temos o Bruno. É a primeira vez que o Bruno consegue a chamada. Andávamos a tentar há muito tempo, Bruno.
4: Já há algum tempo.
2: Vamos okay. a isso. Muito boa sorte, Bruno. Para 1.440 euros. Que barulho é este na RFM? 15 segundos.
4: Eu acho que é apagar qualquer coisa com lápis ou borracha.
5: Apagar com lápis ou com uma borracha? Apagar é com a.
2: Tens de decidir.
4: Com a borracha.
5: Então não é? Que assim de repente, depois de muito tentar e de nunca ter conseguido, o Bruno chega aqui e leva a frente!
2: Bruno, estou muito contente por ti e é a primeira
5: Obrigado.
2: Vez que eu entrego o prémio do barulho.
5: Outra vez festa!
2: Outra vez.
4: Obrigado.
0: Eu também já fiz a festa.
2: Já?
0: Já. E tu também, eu sei
2: Sim.
0: que já fizeste.
2: Eu
0: já
2: dei muitos barulhos com a 121 no coração do bairro para melhor o aconselhar.
0: Eu uma vez dei um que eram 34 ou 35 ou 36 mil euros.
2: Não acredito que estás a dar flex do valor que tu já deste,
0: não,
2: António.
0: Não. É só para dizer. Eu aqui no estúdio, estava aqui sozinho, no estúdio.
2: Sozinho?
0: Sozinho, triste. Eu aqui só estava alegre porque dei 30 e tal mil euros, quase 40 mil euros, foi uma alegria. O que barulho este na RFM é com a 121 no coração do bairro para melhor o aconselhar.

0: Grandes músicas com Hélia Tavares e Catarina Moreira no Tá Bonito.
1: Grandes músicas da tua RFM. É o Tá Bonito. Catarina Moreira e António Mendes a fazerem-te companhia nesta tarde de sexta-feira. Para o fim de semana.
2: Estás-te a rir muito.
1: Estava-me a rir muito, porque estava aqui a imaginar o que seria, como seria bom correr com o meu cão em Braga, ir para Braga, correr com o meu cão. Estava a pensar nisso.
2: Ah, estavas a pensar nisso?
1: Estava.
2: Ah, tu não imaginas o que é que eu tenho aqui para te dizer?
1: O quê?
2: Tu nem acreditas.
1: Não.
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2: 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Tu também não sei se aguentavas, António Mendes. Não sei. Olha, sabes quem que vai lá estar?
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2: Eu.
1: Vais a Braga.
2: Sou a repórter oficial da RFM em Braga.
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2: é isso.
1: Para dar energia, como aconteceu aqui em Lisboa, no trailer RFM Monsanto, que começa e termina aqui nos estúdios da RFM, a Rádio das Grandes Músicas. Boa tarde, bom fim de semana, boa viagem se faz de carro. Agora com esta grande música.

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0: grandes músicas do RFM. Estás comigo, António Mendes, e com Catarina Moreira no Tá Bonito. 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Em Lisboa, há um em direção ao Porto acidente junto à Santiria de trânsito lento desde Sacavém. Há 5 em direção a Cascais, acidente junto ao Nó da Crel, lento desde Caselas. Segunda circular, em direção a Benfica, paragens entre o aeroporto e o Campo Grande. Sentido contrário, entre as Torres de Lisboa e o Radar. No IC19, em direção a Sintra, há demora entre Alfragide e Amadora. Para a Ponte 25 de Abril, para Almada, há paragens a partir de Campo Livre. No Porto, VCI em direção à Arrábida, trânsito lento entre Bonjói e A3 e mais à frente entre Francos e a Ponte. Na AEP, paragens nos dois sentidos e na A3, demora entre a circunvalação para a VCI. Quanto ao tempo?
1: 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A partir de amanhã, o tempo já começa a sorrir um pouco mais, céu pouco nublado, sol e temperaturas a rondar os 20 graus e já sabes, a próxima semana vai ser incrível, quarta, quinta e sexta, temperaturas acima dos 30 graus.
0: Olha, tão bom. Eu estou super entusiasmado porque o verão está aí e Catarina Moreira, sabes o que é que traz o verão?
1: O quê?
0: O RFM Somni Intermarché.
1: Ai, que bom!
0: É na Figueira da Foz.
1: E nós vamos.
0: E nós vamos, claro. É na Figueira da Foz e os bilhetes estão à venda.
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0: gosto de música.
1: Também eu.
0: Dá-me vontade de ir ao Texas.
1: Isto às vezes é um bocado o Texas, António. Aqui no programa.
0: Talvez tenha sido por causa da música que eu me lembrei do Texas.
1: Claro.
0: Não, que a música respira ali, Texas. Depois ela fala de uma bebida que não se pode falar porque são 5 e quase 6.
1: Exatamente.
0: Só depois das 10 da noite.
1: Enfim.
0: Pronto, mas diz que há muita música nova. Estavas-me a dizer aqui.
1: Eu estou tão contente, António.
0: Então.
1: Porque eu acho que o mês de maio vai ser o mês com mais lançamentos de música portuguesa e não só.
0: Como assim?
1: E hoje saiu mesmo muita música nova. Então, começamos com Drake. Lançou não só um, mas 3 novos álbuns. Aqui não se brinca, António.
0: 3?
1: Sim, 43 músicas novas no total. Por isso não tinhas planos para o fim de semana, agora já tens. Depois, Giveon lançou um novo álbum, que na verdade é uma versão melhorada do seu álbum de julho do ano passado. Portanto, traz menos músicas novas. E agora, aqui na Tuga.
0: Sim, na Tuga.
1: Prof Jam lançou um novo álbum. A banda sonora perfeita, se estás de coração partido. E atenção que tem um dueto muito surpreendente. Olha que deste não estás à espera. Ana Moura.
0: Ui,
1: Prof. Gem e Ana Moura. Então, álbum inacreditável. Tem duetos também com Plutónio, com muita gente. Uhum. É uma questão de ouvir. Bárbara Tinoco também lançou hoje novo álbum. E atenção, álbum surpresa, ninguém sabia. Chama-se Hormonal, dedicado à filha que nasceu há um ano. E há uma música que tem o choro da bebê.
0: Ah, pensava que se chamava Maria Hormona.
1: Não, chama-se Orbe. E a Nani também lançou um novo álbum, chama-se ID. E atenção, relembrar que ainda este mês Richie Campbell e também Bárbara Bandeira vão lançar novos álbuns. António,
0: e o próximo vai se chamar Marco. Esta é uma piada.
1: Calma, mas eu não estou a perceber. Alguém pode explicar?
0: É uma piada para pessoas que têm mais de alguma idade. Este álbum chama-se Heidi.
1: Heidi. Ai, tu estás aqui a fazer muitos trocadilhos, muita brincadeira, muita macacada.
0: É que...
1: Estou a gostar, António.
0: Estive a falar um bocado com o Pedro Fernandes e isto contagia.
1: Ah, pois, isto pega-se, é verdade. É. Por isso, muita atenção a este mês de maio, muita música nova a sair. É uma fase muito boa para nós, também aqui para a rádio. E aguardar que nos próximos dias vai sair álbum de Richie Campbell e Bárbara Bandeira também. E pronto, é isto, António. Feliz por saberes estas novidades.
0: E sabes o que é que também é bom de música nova? É esta que vai tocar agora. Chama-se Dancemos um Slow. Não é nova, mas é nova. É a nova dos 4:30. Toca agora na RFM. 4:30, Dancemos um Slow.

0: E agora vamos a mais um episódio de O Dinheiro Não Cai do Céu, que é também um dos poucos momentos raros em que se aprende alguma coisa neste programa, que é onde vamos falar sobre, no fundo, como gerir melhor o teu dinheiro, o teu orçamento familiar, com a Inês Bento e o João Rodrigues dos Santos.
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2: João, uma pergunta direta. Porquê é que sentimos que pequenos gastos passam despercebidos?
3: Porque são silenciosos, Inês. Um café aqui, uma app ali, uma entrega rápida. Cada um parece pequeno e inofensivo. O problema é que ao longo do mês vão se acumulando e quando somamos tudo, podem facilmente chegar a dezenas ou até centenas de euros. O nosso cérebro tende a desvalorizar esses montantes. Pensamos, é só isto. Mas repetido muitas vezes, esse só isto transforma-se num impacto real no orçamento. A boa notícia é que há formas simples de ganhar controle. Uma delas é mesmo criar consciência. Durante uma semana, anotar todos os pequenos gastos. Parece básico, mas muda muito a forma como olhamos para o dinheiro. Outra estratégia é definir um limite semanal para estes extras. Não se trata de deixar de aproveitar, mas sim de escolher melhor. Porque quando começamos a olhar com atenção, percebemos que muitos destes gastos nem nos trazem assim tanta satisfação. E esse dinheiro pode ser redirecionado para algo que faça mesmo a diferença. Poupança, um objetivo ou apenas mais tranquilidade no final do mês. E lembra-te também, Inês, que pequenas mudanças, mantidas no tempo, geram grandes resultados. Não é sobre perfeição, é sobre consistência. Com passos simples, mas consistentes, vais notar a diferença.
2: Pequenos valores, grande impacto. É mesmo isso, João. No próximo episódio do O Dinheiro Não Cai do Céu, partilhamos mais uma dica útil aqui na tua RFM.
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0: 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Eu acho que ataques de riso são a melhor coisa do mundo em rádio.
5: O Dinheiro Não Cai do Céu hoje falou de coisas silenciosas, mas que provocam estragos.
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7: 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O trânsito na RFM Lisboa A1 em direção ao Porto. Há um acidente junto a Santiria. Trânsito lento desde Sacavém. Há 5 em direção a Cascais. Há um acidente junto ao Nó da Carel. Lento desde Monsanto. Segunda circular em direção ao Benfica. Paragens entre o aeroporto e o Campo Grande e no sentido contrário entre as Torres de Lisboa e o Radar. No Porto, Vicaí em direção à Rábida. Há trânsito lento entre o nó da A44 e A3 e mais à frente entre Francos e a Ponte. No sentido contrário, há abrandamentos desde o Canidelo até ao Canidelo. Desde o Canidelo, pronto, basicamente.
8: É no Canidelo.
7: Quanto ao tempo para o fim de semana?
8: Amanhã, céu pouco nublado, sol e temperaturas a rondar os 20 graus. Finalmente vai começar a sorrir um pouco mais. E para a semana vai ser a loucura, com 30 graus, quarta, quinta e sexta.

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1: Olá, sou Ana Paula Santos, notícias na RFM. Nem um euro será desperdiçado dos fundos europeus, garante o Governo. Foi o ministro Castro Almeida quem garantiu esse não desperdício, reconhecendo, no entanto, dificuldades, mas garantindo o empenho do Executivo em ultrapassá-las. Declarações do ministro da Economia à margem da conferência Conversas na Bolsa, esta tarde na cidade do Porto. A Universidade Técnica do Porto deverá abrir portas já em setembro. É, pelo menos, essa a expectativa do presidente do atual Instituto Politécnico, que diz faltarem apenas duas assinaturas. Em Leiria, o processo está mais atrasado. Esta tarde há um protesto marcado no Conselho da Chamusca pela reposição das telecomunicações. Os moradores denunciam que a aldeia da Carniceira e a freguesia de Valdecavalos estão há cerca de 3 meses sem serviço de televisão, internet e telefone na sequência das tempestades. No Giro, a volta à Itália, um português continua na liderança da classificação geral. Afonso Eulálio continua a vestir de rosa.
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4: Estás na RFM, este é o Tá Bonito, tem Catarina Moreira, tem António Mendes e não tem Hélder Tavares, porque foi a Braga ao dentista e volta na segunda-feira.
5: Se ouvires, diz-lhe olá.
4: Olá ao Hélder Tavares. Nesta hora de Tá Bonito, temos convites para ires ao cinema.
5: É isso mesmo, o novo filme do Star Wars, que é um filme RFM, e podes ganhar convites daqui a nada.
4: Está atento à RFM, agora vai tocar música, é de SZA, chama-se Nobody Gets Me.

0: Esta é a rádio que dá grandes músicas a RFM. Estás com Catarina Moreira. Eu sou António Mendes. O Helder Tavares foi de férias. E agora, na RFM, chegou o momento, porque muitas pessoas estavam à espera. É o momento.
1: Eu estou a adorar este tease que nunca mais acaba.
0: Adoro. Vamos embora.
1: Diz. Ah!
0: Estava à procura disto.
1: Que bonito.
0: Bom, chegou o momento de fazermos o quê? Chegou o momento de te levarmos ao cinema.
1: Sim, de oferecer convites, porque nós estamos muito generosos. Estás a precisar de uma boa desculpa para voltar ao cinema? Nós temos a perfeita.
0: A perfeita?
1: Desculpa.
0: Para te levar ao cinema.
1: Pois, com certeza.
0: Para te levar ao cinema ver Star Wars, The Mandalorian and Grogu. A nova aventura de Star Wars, que estreia dia 21 de maio, com a RFM.
1: E agora, já sabes o que é que vamos dizer a seguir, mas se quiseres ver o filme já na próxima terça-feira, antes de toda a gente e evitar spoilers, nós tratamos disso. 21h30, 9h30 da noite, no IMAX Colombo ou Mar Shopping de Matosinhos. E agora temos de dizer o que é que precisas fazer para ganhares este convite.
0: E a pergunta que se impõe é: qual é a profissão de Mandalorian? Será um caçador de prémios? Um assistente social? Ou um fantástico treinador de paddle?
1: Para ganhar um convite só tem de ser um dos primeiros a enviar um e-mail para passatempos@rfm.pt com a resposta a esta pergunta que o António Mendes acabou de fazer. Fácil.
0: Fácil.
1: Muito fácil.
0: Mais fácil não há.
1: E tens que dizer também se queres assistir à antestreia em Lisboa ou no Porto.
0: Claro. Isto...
1: Em Matosinhos.
0: Pois.
1: Isto... É a escolha de freguês.
0: Isto tudo para ver Star Wars, The Mandalorian and Grogu. Estás na RFM comigo, António Mendes, e com Catarina Moreira. Este é o Tá Bonito. Ela estava no dentista, na cadeira de dentista.

0: Esta é a rádio que tem tudo a ouvir contigo, a tua RFM. Eu sou António Mendes e no outro microfone está a Catarina Moreira. Estamos contigo no Tá Bonito.
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0: E eu divirto-me tanto a ouvir a Cataplana de Paixão.
1: Também eu, eles são tão bons.
0: Carla Filipa e a sua. Carla Filipa a gravar jingles agora no estúdio. O estúdio Sons e Dívidas.
1: É tão bom.
0: Do Litó. Vale mesmo a pena ouvir a Cataplana de Paixão. Se por acaso não estás a ouvir no café da manhã, porque não estás a ouvir a RFM às 8h10 da manhã, que é
1: Sim.
0: quando passa.
1: Estás a dormir ou estás a trabalhar, estás a fazer outra coisa qualquer?
0: Podes sempre ouvir no site ou na app da RFM. Agora vamos só passar um bocadinho. 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

0: 10 da manhã. Carla Filipa chega ao estúdio Sons e Dívidas para gravar um jingle. Como habitualmente, está de cadeira de rodas e manta para esconder a sua barbatana pechum.
1: Posso entrar?
2: Claro, Carla Filipa. Queres entrar? Entra. Queres ajuda aí com a cadeira de rodas?
1: Não, Lito, não. Como a cadeira já faz parte de mim, quando alguém lhe toca, eu sinto que estou a ser apalpada.
2: Olha lá, o que é que te aconteceu para estares numa cadeira de rodas, Carla Filipa? Foi o quê? Um acidente? Uma queda? Sushi estragado?
1: Não, Lito, não. Foi um choque traumático. Eu vi uma foto do Gosha com bigode. E desde esse dia, da cintura para baixo, eu não me consigo mexer mais do que isto.
0: Carla Filipa abana a barbatana.
2: Então, mas isso não tem cura, oh, Carla Filipa?
1: Não, Lito, não. A única esperança é um tratamento experimental nos Estados Unidos, em que a pessoa é fechada durante 24 horas numa câmara hiperbárica cheia de bigodes avulsos.
2: Ei, epa, mas isso é caro.
1: É muito caro, Lito. É por isso é que eu estou a fazer os jingles, para pagar a viagem e os bigodes.
2: Pois claro. Bom, então vamos lá gravar o jingle, para juntar dinheiro depressa. E além disso, eu também tenho uma colonoscopia às 11. Vá, tens aí o texto, vai.
0: Lito dá o texto do jingle a Carla Filipa.
1: Preservativos Trovão?
2: Sim, não conheces?
1: Não. Não que eu sou muito inocente, Lito. O único método contraceptivo que eu conheço é deixar-me alargar das ancas.
2: Ah, olha, e o cliente faz questão de te ver depois de gravares, hein?
1: Ver-me?
2: Sim, mas por Zoom, que é só a cara.
1: Ah, não, a cara tudo bem. Da cintura para baixo é que não gosto que me vejam porque... Porque a minha pele tem tendência para escamar e cheirar a dourada.
2: Ah, não vou perceber. Vá, vamos lá. Estás preparada?
0: Lito lança a música e Carla Filipa canta com a sua voz de Carolina Deslandes em algas.
2: Atenção, vamos lá a isto.

0: Carla Filipa, nos jingles Sons e Dívidas. Sabes o que é que eu te digo, Catarina?
1: É o
0: que temos que contratar a Carla Filipa para gravar uns jingles para a RFM.
1: Olha, quem me dera, António.
0: Cataplana de Paixão, todos os dias, às 8h10 da manhã, no Café da Manhã, ou então nas plataformas digitais da RFM.
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0: Agora para a tua tarde, esta grande música de David Fonseca, chama-se Nada a Perder, na RFM.

0: músicas na RFM, com António Mendes e Catarina Moreira, é o Tá Bonito e agora o Trânsito. 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Trânsito em Lisboa, na A1, em direção ao Porto. Um acidente ainda a marcar o ritmo. Santiria com trânsito lento desde a Portela. Na A5, em direção a Cascais. Acidente junto ao Nó da Crel. Lento desde Monsanto. E na Cril, em direção a Sacavém. Há um acidente na Pontinha. Na segunda circular, em direção a Benfica. Paragens do aeroporto ao Campo Grande. Ainda é um bocado. E no sentido inverso, entre as Torres de Lisboa e o Radar. No Porto, VCI, em direção à Rábida, trânsito lento entre Bom Jó e A3 e mais à frente, avaria na Boa Vista, lento entre a Perlada e a Ponte. No sentido contrário, acidente na Ponte da Rábida, abrandamentos desde Coimbrões. Quanto ao tempo para o fim de semana?
1: 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Amanhã, céu pouco nublado, sol e temperaturas a rondar os 20 graus. Vai finalmente começar a sorrir para nós este sol e já sabes, para a semana vai ser a loucura. A quarta, quinta e sexta, temperaturas acima dos 30 graus.
0: Sabes o que eu digo, Catarina Moreira?
1: O quê?
0: Vale a pena vir fazer emissão ao Tá Bonito. Aprende-se muito.
1: Aprende-se muito. Oh, António, isso é mentira.
0: Nesta tarde, o que eu já aprendi nesta tarde, sexta-feira. Ai, e quem nos está a ouvir está a perguntar, e o que é que será?
1: Ui. Nada de jeito.
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0: Que grande música é Pedro Santos na RFM com este I Don't Know Me Without You. E na próxima segunda-feira, a partir das 8h50, temos uma enorme estreia no Café da Manhã. E é o que, Catarina Moreira?
1: E é o Porchat GPT com o Fábio Porchat.
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1: Eu estou tão contente com esta notícia, António Mendes. 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
0: 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Na segunda-feira, no Porchat GPT ou Porchat GPT.
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0: Estás na RFM, tem um ótimo fim de semana.

0: Esta é a RFM, estás comigo, António Mendes, e com Catarina Moreira num programa de rádio que se chama Tá Bonito.
1: Tá bonito. Ai, que saudade, tá.
2: 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Onde será que ele está?
0: Eu sei que vocês passam isto em ocasiões muito especiais, mas esta ocasião de eu estar aqui e de Hélder Tavares ter ido a Braga ao dentista é uma ocasião especial.
1: Especialíssima, António Mendes!
0: Já a seguir, na RFM, depois das notícias, temos aí Inês Bento.
1: É isso mesmo, muito obrigada por teres vindo mais uma vez. Sempre que pode faltar, quando estou aqui.
0: Sempre às horas.
1: Beijinhos.
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22: Boa tarde com a tua RFM, eu sou Inês Bento e vamos começar por ver como é que está a estrada com Spoticar.pt, a marca de carros usados. Em Lisboa, assim que em direção a Cascais, tem acidente junto ao nó da Crel lento desde Monsanto. Na segunda circular, em direção a Benfica, há paragens no aeroporto e o Campo Grande. O sentido contrário entre as Torres de Lisboa e o radar. No IC19, em direção a Sintra, tem demora entre Pinamanique na direção para Queluz. E no sentido contrário, o acidente em Alfragide, lentidão desde a Reboleira. Quanto à ponte 25 de Abril para a Almada, paragens a partir de Campo Lido. No Porto, a VC em direção à Rábida, trânsito lento entre a Bonjoia e a A3 e mais à frente avaria na Boa Vista, lento entre Via Norte e a Ponte. Sentido contrário, abrandamentos desde Canidelo, a EP paragens nos dois sentidos e a A3 com demora desde o nó da A4 para a VCI. Quanto ao tempo para amanhã, pode esperar o céu pouco nublado e vento no litoral oeste. 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
1: Olá, viva, boa tarde, sou o José Carlos Silva. Aumentou o número de trabalhadores na administração pública nos primeiros 3 meses deste ano. Há mais funcionários públicos que em 2011, o que representa um novo máximo. São agora mais de 767 mil em todo o país, dados da Direção-Geral da Administração e do Emprego Público. O Governo reafirma a garantia de que não vai desperdiçar um euro dos fundos europeus, é o que diz o Ministro Castro Almeida, que reconhece dificuldades, mas garante o empenho do Executivo em ultrapassá-las. A DEC aplaude medidas que o Banco de Portugal venha a adotar para tornar o crédito responsável e prevenir o endividamento dos cidadãos. Segundo o Expresso, o Banco de Portugal prepara-se para apertar as regras do crédito à habitação, como baixar a taxa de esforço máxima dos clientes. Israel avança ter levado a cabo um ataque contra aquele que considera ser o líder do Hamas na faixa de Gaza e que se está por detrás do ataque de 7 de setembro de 2023 no sul de Israel. Até ao momento o Hamas não se pronunciou. Na semana que vem aumenta a temperatura prevista para Portugal continental, a máxima pode chegar aos 30 graus. Em algumas regiões do país, os termómetros podem mesmo marcar os 35.
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4: Boa tarde com a tua RFM, ou melhor, porque eu acho que sou a melhor. Bom fim de semana, já estás a caminho do teu, não é? Se não estiveres, também é a reta final. É só mais um sprintzinho e estás quase lá. E eu vou ajudar-te com 10 músicas seguidas. Vais começar aqui com Golden, ainda tens Elisa com o Tiago Nogueira, Pablo Alborán, Bárbara Tinoco lançou um álbum surpresa. Portanto, é aproveitares aqui na Rádio das Grandes Músicas. Eu sou Inês Bento, estou contigo até às 10 da noite.

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0: Bárbara Tinoco na rádio das grandes músicas da tua RFM. Eu sou Inês Benta Bárbara, que lançou hoje um álbum surpresa. É o terceiro álbum da artista e chama-se Hormonal. Por aqui vais com Olivia Rodrigo. Faz uma ótima viagem.
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Na rádio das grandes músicas, a tua RFM, e também a rádio dos grandes concertos. E por isso mesmo, Luís Capaldi vem a Portugal dar um grande concerto com a tua RFM. É dia 18 de julho na Praia do Relógio, na Figueira da Foz. Estamos à tua espera. Já está mesmo quase. Eu sou Inês Bento, ela é Carolina de Deus, com Tu Não Fazes Ideia. Aproveita bem. Bom regresso a casa. Bom fim de semana. Tu não fazes ideia.

Aurora com Cães e Gatos, terminar 10 músicas seguidas na tua RFM. E vamos ver como é que está o trânsito com Alves Bandeira. 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Em Lisboa, a segunda circular em direção ao Benfica tem paragens entre o aeroporto e o Campo Grande, no sentido contrário, entre as Torres de Lisboa e o Radar. No IC19, em direção a Sintra, há demora entre Benfica e o Palácio, e no sentido contrário, há acidente em Alfragide, de lentidão desde a Reboleira. Na Ponte 25 de Abril, para Almada, paragens a partir de Campo Lido. Quanto ao Porto, na VC em direção à Rábida, o trânsito está lento entre Bonjoy e A3 e mais à frente, lento entre Francos e a Ponta AEP, paragens nos dois sentidos e A3 com demora no final para a VCI. O céu amanhã vai estar pouco nublado e vai haver algum vento, mas só no litoral oeste e terras altas. O tempo já está a começar a melhorar.

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17: Olá, viva, boa noite. Sou o José Carlos Silva. O PS vai votar contra a reforma das leis laborais quando o diploma for votado na Generalidade. A indicação foi dada esta tarde em Coimbra pelo líder do PS, disse ter comunicado ontem ao Primeiro-Ministro que, a manter-se o pacote de alteração às leis laborais, como é conhecido, o Partido Socialista irá votar contra. Na mesma ocasião, mas sobre outro assunto, José Luís Carneiro afirmou ter provas de que o Governo aumentou os impostos sobre os combustíveis e que as irá apresentar no Parlamento. Há mais funcionários públicos em Portugal que no ano de 2011, no final de março, eram já 767 mil. São dados da Direção-Geral da Administração e do Emprego Público. A Ministra do Ambiente recusa o parecer elaborado pela Ordem dos Engenheiros sobre as cheias no Mondego, no ponto em que é defendido que devia ser criada uma empresa pública para gerir esta bacia hidrográfica. Esta é uma das 10 recomendações que constam do relatório hoje divulgado. Israel e Líbano chegaram a acordo para uma extensão do cessar-fogo, avança ao Departamento de Estado norte-americano, mais 45 dias. As partes pretendem avançar nas conversações, que serão retomadas a 2 e 3 de junho.
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19: Depois de uma semana inteira de trabalho, estás cansado, só queres o teu fim de semana e nada como ir com 10 músicas seguidas, e é por isso mesmo que elas estão aqui quase quase a começar. Eu sou Inês Bento, estou contigo até às 10 da noite. Tenha um ótimo fim de semana com a tua RFM.

Estás a ouvir 10 músicas seguidas na tua RFM. Eu sou Inês Bento e eu tenho sempre um hábito à sexta-feira, que é perceber se o preço dos combustíveis vai subir ou não, para saber se no fim de semana há teste ou se espero por segunda-feira. Se também és esta pessoa, então passa no site RFM, porque tens aqui o preço

RFM, eu sou Inês Bento e no outro dia vi um vídeo com o qual me identifiquei muito e que se calhar também te vais identificar e mostra que os tempos mudam e vão voltar a mudar certamente. Então, no meu tempo da adolescência, eu sou de 1996, ter uma borbulha era o drama, o horror. Queríamos disfarçá-la ao máximo com maquilhagem, queríamos secá-la, não queríamos que ninguém visse. Hoje em dia, ter uma borbulha, eu acho que é motivo de alegria, porque há uns autocolantes para pôr por cima da borbulha, é certo que também a tapam, mas é de uma forma diferente. Sabemos que está ali uma borbulha, porque o autocolante é uma estrelinha, tem cor, tem alegria. Portanto, sabemos efetivamente que está ali uma borbulha. Certamente já viste alguém com um sticker, um autocolantezinho de uma estrela na cara. Já sabes, está ali uma borbulha. Ou então é alguém que quer muito usar e infelizmente não tem acne, mas está a fingir que tem ali uma borbulha. Agora ficas com a Mar na tua RFM e esta é Kiss Me.

0: É assim que terminam 10 músicas seguidas na tua RFM. Eu sou Inês Bento e gostava que fosses tu o vencedor do grandioso jogo da mala. Nós temos dentro da mala para te oferecer quarta-feira 60.106 euros, mas para a tua chamada ser selecionada tens de ligar, tem o custo em euro mais IVA, mas é só ligares o 761 10 10 10.
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34: A qualidade de uma relação não depende da ausência de conflito. Num grau ou noutro, confrontos e conflitos sempre os teremos. Por isso, a qualidade da relação não se mede pelos momentos de desencontro ou tensão. A qualidade da relação depende, sobretudo, da capacidade de transformar reatividade em responsabilidade. Dito de outra forma, não é o conflito que destrói as relações. O que destrói é a forma como nos tratamos enquanto estamos em conflito. Já agora, vale a pena pensar nisto.
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0: Bom fim de semana com a RFM, eu sou Inês Bento e agora só segunda-feira que podes tentar a tua sorte no Que Barulho É Este na RFM, que tem o apoio da Century 21 no coração do bairro para melhor o aconselhar. 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
23: Olá, viva, boa noite. Sou o José Carlos Silva. Não haver acordo sobre a reforma das leis laborais na concertação social não é nenhum drama, diz a UGT.
0: Sérgio Monte, secretário-geral adjunto da Central Sindical, coloca água na fervura, lembra que no passado já se verificaram situações semelhantes e que após discussão pública já no Parlamento foram acolhidas propostas. Entretanto, o PS vai votar contra, na generalidade, a proposta do Governo de alteração das leis laborais. Isso mesmo indicou de viva voz o secretário-geral dos socialistas, José Luís Carneiro, em Coimbra. Prolongado por 45 dias o cessar-fogo entre Líbano e Israel, anúncio feito pelos Estados Unidos, as partes vão voltar a negociar dias 2 e 3 de junho. Na Ucrânia, Volodymyr Zelensky acusa a Bielorrússia de estar a envolver de forma mais profunda na guerra levada a cabo pela Rússia. Segundo o presidente ucraniano, o presidente russo e o presidente bielorrusso terão estabelecido contactos no sentido da Bielorrússia se envolver em ataques a partir do sul e do norte deste país. O Boa Vista anunciou um acordo com a principal credora do clube, uma empresa espanhola, com recurso a parceiros estratégicos, quer recuperar o clube e vai comprar os créditos.
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1: Nena, na RFM com Guardei-te um Lugar. E eu também guardava um livro no bolso facilmente. No bolso, olha, até te digo, aquele bolsinho pequenino das calças de ganga. Isto porque há um livro feito nos Açores, do tamanho de um clipe. Eu já te conto mais sobre ele. Primeiro

Boa viagem com a RFM, eu sou Inês Bento e descobri hoje que nós temos o livro infantil mais pequeno do mundo. Tem 32 páginas, é do tamanho de um clipe, sim, um instrumento que junta folhas, e é uma adaptação da obra açoriana de Manuel Ferreira, O Barco e o Sonho. Pesquisa o livro infantil mais pequeno do mundo, que é açoriano.

sua viagem com a tua RFM. As temperaturas vão subir, vai convidar muito a ir ver o pôr do sol com os teus amigos, com a tua cara metade, mas tenta fazer alguma coisa extra trabalho para não ser só casa, trabalho, trabalho, casa. Pensa nisso. Agora ficas com os Anjos e Anselmo Ralph até ao fim na tua RFM, Rádio das Grandes Músicas.

0: A terminar 10 músicas seguidas na tua RFM. Eu sou Inês Bento. 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
1: Grande, grande dupla, Madonna e Sabrina Carpenter juntas nesta Bring Your Love. Estás a ouvir a RFM, a rádio das grandes músicas, e agora ficas com a música nova da Olivia Rodrigues, chama-se Drop Dead. Eu sou Inês Bento, estou contigo até às 10.

0: Bom fim de semana com a tua RFM. Eu sou a Inês Bento, já estou de saída, mas vou deixar-te bem acompanhado com a Ana Pinheiro e só com grandes músicas. Aproveita bem o teu fim de semana e garante que na segunda-feira tentas a tua sorte no Que Barulho É Este na tua RFM, que tem o apoio da Century 21 no coração do bairro para melhor o concerto. Beijinhos e bom fim de semana.
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1: Viva, boa noite, sou o José Carlos Silva. Ataques aéreos israelitas na faixa de Gaza fizeram pelo menos 7 mortos, entre eles uma criança, esta sexta-feira. Não sabe se foi no ataque dirigido ao mais alto responsável do Hamas na faixa de Gaza e que Tel Aviv acredita ser um dos cérebros por detrás do ataque de 7 de setembro de 2023. O vice-secretário-geral da UGT considera que se está a fazer um drama com o facto de não ter sido alcançado em concertação social um acordo sobre a reforma das leis laborais. Lembra que não é inédito e que depois da discussão pública são acolhidas propostas no Parlamento. Entretanto, o PS já garantiu que a proposta do Governo, tal como é conhecida, será voto contra na generalidade por parte do Partido Socialista. Nos Estados Unidos, a terceira não foi de vez. O terceiro julgamento contra o antigo produtor Harvey Weinstein por violação terminou em Nova Iorque sem que o júri tivesse chegado a um veredito. A alegada vítima, uma ex-aspirante atriz, Jessica Mann, luta por justiça há quase uma década. Fica bem com a RFM e com a Ana Pinheiro.
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3: Boa noite, boa sexta-feira, bom fim de semana para ti. É sempre tão bom encontrar-te desse lado. Já estive por aqui à tarde, mas é sempre bom voltar e partilhar mais música contigo. Só grandes músicas aqui na RFM. Não sei se esta noite estás na team ir sair ou será que vais ficar pelo teu sofá, já vais a caminho de casa. Precisas de recuperar bateria social e um bocadinho de tempo para ti. E é tão bom também às vezes, não é? Portanto, aproveita. Eu vou estar aqui sempre com 10 músicas seguidas na RFM para as tuas viagens.

Estás com as grandes músicas da RFM nesta noite de sexta-feira. E sabes o que é que me faz a mim, Ana Pinhar, sentir velha numa noite de sexta-feira? Ter cada vez menos paciência para discotecas. Sou muito mais fã de ir jantar fora do que irmos para um sítio onde não conseguimos conversar uns com os outros. Acho que isso também tem a ver com o facto de cada vez menos, com a idade e com os filhos, termos tempo para fazer programas em que de facto conseguimos conversar. E eu quero saber da vida dos meus amigos pela boca deles, não quero saber só pelos stories do Instagram deles. Estás comigo ou não? Sam Fender, para ouvires agora na RFM com a Olivia Dean, se quiseres partilha comigo o que é que te faz sentir idoso às vezes.

0: Se calhar eu não devia ter preferidos aqui, mas eu não te minto, é um amor antigo por Harry Styles. Foi ele que fechou estas 10 músicas seguidas na RFM. Já a seguir, trago-te Miley Cyrus. Estás comigo, Ana Pinheiro, até à meia-noite. Há bocadinho partilhava contigo que me sinto um bocadinho velha por já não ter muita paciência para ir sair à sexta-feira à noite para sítios onde não consigo ter uma conversa com os meus amigos por a música estar tão alta. E recebi aqui mensagens de ouvintes a dizer coisas também que os fazem sentir velhos e eu rimo porque me identifiquei. Nomeadamente, o entusiasmo por receber atoalhados ou frigideiras, ou gostar de ir ao supermercado, ou gostar de acordar cedo ao fim de semana. Estamos a ficar velhinhos, não estamos?
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0: Já daqui a pouco mais 10 músicas seguidas na RFM e vamos abri-las com a nova versão da Papa Outil. E entretanto, esta semana fartámos de dar dinheiro aqui na RFM. Isso é que nós gostamos. 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Se estás a sentir que sexta-feira 15 é o teu dia de sorte, bora. As notícias já a seguir com o José Carlos Silva.
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1: Olá, viva, boa noite. Sou o José Carlos Silva. A Agência de Notação Financeira DBRS mantém o rating de Portugal em A elevado, o que constitui uma boa notícia para a economia portuguesa e mais ainda o facto da agência ter melhorado a perspectiva de estável para positiva. A avaliação das agências de notação financeira tem forte impacto no financiamento de países e empresas, uma vez que avalia o risco de crédito. Ataques aéreos israelitas na faixa de Gaza fizeram pelo menos 7 mortos, entre eles uma criança, esta sexta-feira. Nem Israel nem o Hamas indicaram até ao momento se as vítimas foram no ataque levado a cabo pela Força Aérea de Tel Aviv contra o mais alto responsável do Hamas na faixa de Gaza. Morreu João Abel Manta, ilustrador, artista plástico e cartunista. Apesar de obras em várias vertentes, será porventura conhecido do grande público pelos cartuns relativos ao MFA 25 de Abril e Salazar. Tinha 98 anos. O ator John Travolta, que dispensa apresentações, mostrou-se surpreendido com a atribuição da Palma de Ouro Honorária do Festival de Cannes, onde marca presença com a apresentação do seu primeiro filme como diretor.
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2: Vamos lá às nossas 10 músicas seguidas aqui na RFM, a começar com a nova versão da Papau T e desafio-te, tal como fez o Pedro Fernandes e o Luís Pinheiro no Café da Manhã da RFM, a fazer o teu melhor Papau T desse lado. Acho que é um bom grito de guerra para esta noite de sexta.

músicas seguidas da RFM. Não sei se vais sair com as tuas amigas esta noite. E se já são mães, mas forem, fica o aviso, vão passar pelo menos uma horinha a falar sobre os filhos. E se não és mãe, se calhar é melhor atrasar-te um bocadinho, assim já dás tempo às tuas amigas para despacharem essa conversa. Coitada.

Sabrina Carpenter na RFM, 10 músicas seguidas por aqui, e se vais a caminho de casa ainda vais ver uma série. Se fores como eu, se calhar andas ali meia hora à procura de uma série nova e depois acabas a rever uma das mesmas de sempre. No meu caso é Friends e The Office. Diz-me quais é que são as tuas. 962-007-888 ou então para amanhã.

do Bruno Mars nesta noite de sexta-feira. Tenho para ti a música nova do Maninho. Cantou esta no palco do Que Grandioso Espetáculo é Este, da RFM, no fim de semana passado. E se não estiveste por lá, ouves agora, eu tenho a certeza que vai ser um hit. Chama-se Frágil, na RFM.

0: Os 4 e meia a fechar estas 10 músicas seguidas na RFM. Há pouco passei aqui a música nova do Maninho, que cantou no espetáculo da RFM sábado passado. E caso não saibas, já há nova data para o próximo espetáculo. Estamos de volta ao Porto com um espetáculo completamente novo, dia 17 de outubro, na Super Voca Arena. 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A seguir, Mumford & Sons.
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Às vezes eu gosto de imaginar onde é que estarás nesta noite de sexta-feira ao ouvir a RFM. Será que estás a passar uma ponte? Que paraste na bomba de gasolina para comprar qualquer coisa antes desta noite de sexta-feira? Estás comigo, Ana Pinheiro, e agora com Pablo Álvaro.

E é assim que terminamos a noite de hoje, mas a noite continua por aqui na RFM. Terminamos o meu programa. Sou a Ana Pinheiro e já a seguir continuas muito bem com o DJ Pedro Simões e mais um RFM Hangout a partir da meia-noite. E eu não me canso de dizer, se estás em Lisboa, o RFM Hangout acontece também às quintas-feiras às 7 da tarde no Mama Shelter, um rooftop com uma vista incrível sobre Lisboa. Tens de ir lá beber um copo. Quinta-feira às 7 da tarde.

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1: Viva, boa noite, sou o José Carlos Silva. O Líbano avança com 6 mortos em ataque israelita, apesar do cessar-fogo ter sido prolongado. O Líbano denuncia 6 mortos no ataque israelita no sul do país. Israel terá atingido um centro de defesa de civis, provocando ainda 22 feridos. O ataque foi realizado depois dos Estados Unidos anunciarem o prolongamento por 45 dias do cessar-fogo entre Israel e o Líbano. O líder do PS pede ao primeiro-ministro que clarifique a posição do governo perante as declarações do ministro das Finanças sobre o IVA da restauração. José Luís Carneiro considera incompreensível que o ministro tenha dito que a redução do IVA na restauração, em 2016, foi um erro crasso, uma decisão populista. Carneiro pede a Montenegro que use a sua autoridade política e que evite decisões precipitadas. A agência de notação financeira DBRS mantém o rating de Portugal em A elevado e melhorou a perspectiva de estável para positiva. A avaliação é importante e tem impacto no financiamento de países e empresas, uma vez que avalia o risco de crédito. 4 espanhóis foram detidos e uma lancha de alta velocidade apreendida no estuário do Tejo. Suspeita-se que seria utilizada para auxílio ao tráfico de droga.
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1: Boa noite, RFM Hangout, mais uma grande sessão com alguns dos melhores momentos no rooftop do Mama Shelter Lisboa. Eu sou o DJ Pedro Simões, bora lá, vamos a isto.
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Boa noite, RFM Hangout. Esta é a primeira sessão depois do grandioso espetáculo da RFM. Por isso, agora posso dizer-te muito obrigado pelo grande início de noite no Sagres de Campo Pequeno. Aliás, para quem tinha lugar sentado, eu acho que passaste mais tempo em pé, não é? Fechei o warm-up com versão de Armin van Buuren para o clássico Jump dos Van Halen. E agora vamos reviver esse momento aqui no RFM Hangout.

Boa noite, RFM Hangout, com alerta para os próximos dias. 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Agora, muita atenção, se por acaso vais ouvir este episódio mais tarde, depois dessa data, quem sabe em podcast, confirma sempre o valor da tua semana no nosso site, rfm.pt. 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

Boa noite, RFM Hangout. Esta sessão vai repetir na rádio online RFM Dance It e também fica disponível em podcast nas plataformas habituais. Se preferes viver ao vivo, temos encontro marcado quinta-feira às 7 da tarde no rooftop do Mama Shelter Lisboa. É o plano perfeito ao final de um dia de trabalho, já com o fim de semana ali a espreitar, porque aquele oitavo andar é muito, muito bom e está mesmo a chamar por ti.

Boa noite, RFM Hangout para 16 de maio. Hoje nos Estados Unidos celebra-se o Dia Nacional do Barbecue. Tenho pena que não exista por cá, porque realmente eu adoro fazer churrasco, especialmente agora que vem o bom tempo. E o sabor até parece que fica melhor quando ouves o podcast do RFM Hangout. Fica a sugestão. Eu sou o DJ Pedro Simões. Boa noite, ainda bem que estás desse lado.

com a RFM Hangout, que abriu o grandioso espetáculo da RFM no Sagres Campo Pequeno. Dias antes, a minha filha com 6 anos disse-me assim: pai, vou estar na bancada, acho que devias passar as guerreiras do K-pop. Por isso, fui procurar esta remistura do David Guetta e sim, ela tinha toda a razão, foi um dos momentos da abertura da noite. Para ter hoje o vídeo no meu Instagram, podes procurá-lo em djpedrosimões.rfm. Está lá nas minhas stories.

Boa noite, RFM Hangout. Estás a planear férias? Há uma notícia no site da RFM que tens mesmo de espreitar. Um turista alemão recebeu cerca de 1.000 euros de indemnização porque nunca conseguiu uma espreguiçadeira no hotel. Diz que acordava cedo, corria para a piscina, mas acabava sempre no chão a olhar para as toalhas dos outros que invariavelmente nunca tinham ninguém. Agora conta-me lá o que é que tu farias neste caso. Lê a notícia no nosso site rfm.pt.

Foi o RFM Hangout. Esta sessão vai repetir na rádio online RFM Danced ou a qualquer hora em podcast nas plataformas habituais. Não esquecer a próxima sessão ao vivo, quinta-feira, 7 da tarde, no rooftop do Mama Shelter Lisboa. Ainda por cima, parece que o calor está mesmo aí a chegar. Eu sou o DJ Pedro Simões. Boa noite.

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